0: códigos de ética, de honra que estão na base desta modalidade. Aqui David Fernandes, da Associação de Budo do Marco, a falar deste Dia Mundial do Karaté, que se comemora a 7 de outubro. Cumprimos agora alguns resultados das equipas da região nas diferentes modalidades, começando pelo futsal. O Desportivo da Ordem, na segunda divisão nacional da modalidade, perdeu pela primeira vez no campeonato. Foi diante do Paraíso da Foz por 7-4. O jogo foi no Porto. O Desportivo da Ordem tem 3 pontos no campeonato, fruto da vitória na primeira jornada. Na mesma divisão, o Paredes tem mais 4 pontos, uma vez que depois do empate na jornada inaugural foi vencer a casa do Sporting de Lamego por 7-5 no último fim de semana. Para este fim de semana está reservado o arranque dos campeonatos distritais da Associação de Futebol do Porto de Futsal. Dos concelhos da região do Tâmega e Sousa vão estar a competir na divisão de elites o Santiago de Subarrifana, em Penafiel, e o Meinedo de Lousada. Na divisão de honra, as escolas de Modelos, Boa Vista e Friamundo de Passo de Ferreira revela desafios de Ridemuinhos, Penafiel, e os Romanos de Paredes. Na primeira divisão, a Associação Desportiva de Penafiel, o Vila Boa do Bispo, Aliviada do Marco de Canaveses, Águias de Eiris, Moinhos de Frazão e Escolas de Arraigada de Passos de Ferreira. E finalmente, na segunda divisão, o Novelense é o representante de Penafiel. HCR vai estar a representar Lousada e o Alpendurada representa o Marco de Canaveses. Também no Hockey em Patins já arrancaram os campeonatos nacionais. Segunda divisão, Zona Norte, Juventude de Paciência arranca com um empate, 2-2, diante do Lavra, fora. Melhor começou o Marco, com uma vitória em casa diante do Famalicense por 4-3. Na terceira divisão, a Casa do Povo da Sobreira, de Paredes, somou a segunda derrota, já vai na segunda jornada este campeonato. 6-5, derrota da Casa do Povo da Sobreira com o Passo de Rei, assim como a Associação Desportiva de Penafiel, que ainda não somou qualquer ponto, perdeu desta vez com o Académico do Porto por 6-4, jogo que se realizou em Penafiel no último domingo. Finalmente, o Vila Boa do Bispo, que começou melhor, a equipa marcoense, soma 6 pontos em 2 jogos, desta vez ganhou em casa do Infante Sagres B por 4-2. O Alamouriz continua também com 0 pontos, mas desta vez a equipa de Paredes folgou nesta segunda jornada. A terminar a ronda de resultados, olhamos para o handball, terceira divisão nacional séniores masculinos. O clube de handball de Penafiel venceu o Santana por 32-29. Menos sorte teve a Associação Desportiva de Amarante, que perdeu com o Centro Tirso B por 34-23. Neste momento, a classificação à quarta jornada dita o clube de handball de Penafiel em quinto lugar. Logo a seguir, a Associação Desportiva de Amarante em sexto. O Penafiel tem 10 pontos, o Amarante tem 8. Estão conferidos os principais destaques e resultados das equipas da região em competição nas diferentes modalidades. Já a seguir, especial atenção para o Hockey em Campo e o Hockey de Sala com o Juventude Hockey Clube de Lousa.
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0: Segunda parte do Polidesportivo, edição de 8 de outubro. Estamos a 2 dias do arranque do Campeonato Nacional de Hockey em Campo e hoje em destaque precisamente um dos clubes que abre a competição, o Juventude Hockey Clube. O Juventude foi fundado em 2004 em Lousada e que ao longo destes 11 anos se tem dedicado sobretudo aos escalões de formação, embora também esteja a competir no Campeonato Nacional Sénior, que arranca já no próximo sábado. Na época passada, foi conseguido o maior feito desportivo da história deste clube, a conquista de um título nacional. O Juventude é atualmente o campeão nacional de hóquei de sala em sub-18. Esta época vai competir nos campeonatos séniores masculino e feminino de hóquei em campo e defende o título nos sub-18 em sala e também vai jogar também nos sub-13. Esta é uma época que se espera de maiores ambições no clube. Para já, até começou bem com a conquista de um torneio na pré-época. Para perspectivar a época que agora se inicia, mas também para dar a conhecer a história deste clube, hoje temos convidados três membros deste clube. Desde logo, António Ribeiro, fundador, vice-presidente, ex-atleta e treinador da equipa de sub-13. Fernando Ribeiro faz-nos também companhia, ele que é o treinador da equipa sénior, é treinador de nível 2, é natural do Porto, foi treinador do Sport Clube do Porto e está a iniciar a primeira época no Juventude Hockey Clube. É treinador também adjunto da Seleção Nacional e faz-nos hoje também companhia neste polidesportivo. Finalmente, o nosso terceiro convidado é o Vasco, é um dos atletas do Juventude.

0: É um dos campeões do hockey de sala em sub-18, ele tem 17 anos, é estudante, é natural de Lousada, é filho do vice-presidente, António Ribeiro, e ele que já é internacional lá pela seleção portuguesa de hockey em campo, e hoje faz-nos também companhia, ele que é atleta do Juventude, naturalmente. Aos três, dou as boas-vindas e agradeço antes de mais o convite, ou melhor, o facto de terem aceitado o convite do Polidesportivo. Eu começo a conversa pelo vice-presidente, o diretor desportivo, acho que posso dizer assim, é o homem que define toda a política desportiva do Juventude, que esta época na equipa sénior masculina parte com mais ambições. Podemos dizer que é a época com maiores expectativas desde a criação do clube, correto, António Ribeiro?
1: Sim, esta época a gente parte para o campeonato com um plantel bastante recheado, com jogadores jovens, jogadores muito novos e com na casa dos 27 atletas, 25 atletas, temos tudo para fazermos uma boa época. Vamos ver o que é que, a partir de sábado, o que é que nos espera, até onde é que podemos ir. Porque eles, o plantel é bom, os jogadores são bons, mas são todos na casa de 19, 20 anos, são todos muito jovens, vão apanhar equipas muito maduras, equipas com muita experiência. Penso que não irá ser fácil jogar contra essas equipas, mas vamos lá ver, vamos esperar para ver. Sábado temos o primeiro jogo, primeiro teste, e no final de semana seguinte também temos um outro teste, que é um jogo muito importante, com a deslocação ao Futebol Benfica, que Futebol Benfica, uma equipa também já muito, muito madura, e num campo que longe de ser como o nosso lá em Lousada, um sintético muito longe de ser bom.
0: E vamos lá ver como é que corre este arranque. É sempre importante começar bem. Mas daquilo que conhece, do plantel que tem, naturalmente, e do conhecimento que já tem do hockey em campo, porque também já anda nisto há muitos anos, foi atleta da ADL e já são muitos anos disto, do conhecimento que tem do campeonato, à partida, quais são as vossas metas? É ficar na parte de cima da tabela?
1: Sim, a nossa meta foi logo estipulada, logo no logo falámos com a primeira vez com o treinador Fernando Ribeiro, estipulámos a ida aos playoffs e na Taça de Portugal, e quanto mais longe possível melhor, se pudéssemos ir às finais melhor, mas pelo menos a meia final, garantir a meia final e os playoffs, que seria o ideal. Seria o Juventude nunca conseguiu ter esse feito, seria muito bom a gente chegar a esse ponto.
0: Parte desta ambição dá-se graças ao reforço do plantel, naturalmente. Há aqui algumas alterações, reforços que vêm do Sport Clube do Porto, desde logo, com o treinador, com o Fernando, com quem já vamos falar, da ADL, tanto quanto sei também.
1: Sim, sim. Como é que se
0: conseguiu tudo isto, trazer jogadores para a Juventude, que até agora vivia sobretudo das suas camadas jovens, não é?
1: Quando eu tive conhecimento que o Sport queria ter algumas dificuldades em ter um plantel definido, ou jogadores que chegassem para um plantel para aguentar uma época inteira, que estava ali faz e não faz, vai e não vai, eu resolvi contactar as pessoas que estavam na frente de Sport para fazermos a fusão dos dois clubes e juntarmos um útil ao agradável. Tínhamos bons jogadores deste lado, tínhamos 6, 7, 8 jogadores bons, do outro lado tínhamos 7, 8 bons jogadores, porque não fazermos a fusão dos dois clubes e fazermos uma equipa mais competitiva e uma equipa para lutar pelos playoffs. E foi isso que nos levou a chegar lá.
0: Vocês, curiosamente, vão já este sábado, às 5:30 da tarde, é o jogo em Lousada, vão apadrinhar o regresso do Ramaldense ao Campeonato Nacional de Hockey em Campo, correto? Estamos a falar de um clube, e para as pessoas, quem nos ouve terem a noção, que é de longe o clube mais titulado em Portugal, tem 33 campeonatos nacionais, muito à frente da ADL, que é o segundo clube com mais títulos. O que é que significa para vocês apadrinhar o regresso do Ramaldense? Algum sentimento especial ou é para ganhar como todos os outros?
1: É claro que é para ganhar, claro que é para ganhar. É um sentimento especial da forma de termos mais um clube para podermos competir, porque as equipas já são poucas e termos a vinda do Ramaldense é sempre bom. Vamos esperar para ver o que é que o Ramaldense nos pode trazer. A gente conhece parte dos jogadores, ou conhece os jogadores bem, porque são jogadores que não dizia que jogaram comigo, que eu já deixei de jogar há algum tempo, mas que a gente já os conhece de há muito tempo, com o acompanhamento da juventude. Jogamos muitas vezes contra eles, tiveram estes 2-3 anos parados, mas vamos esperar para ver o que é que vai aparecer dali. Eu estou convencido que para nós poderá ser um obstáculo, mas que nós a gente vai conseguir ultrapassar isso, acho que...
0: Mas é bom para o campeonato que o Ramaldense esteja de regresso.
1: Sim, é sempre bom, exatamente, é sempre bom, é sempre mais uma equipa, é sempre mais uma deslocação, é sempre...
0: E as camadas jovens, que é, no fundo, o propósito, ou a missão com que o clube nasce, e daí também o nome, Juventude, não é? É com essa filosofia, já vamos falar um bocadinho da história de como nasce. Primeiro, é a época, vocês são os campeões em títulos, no Sub-18 em Sala... Estão também a competir no Sub-13. Há perspectivas desta época de renovar um título ou de conquistar noutro escalão, por exemplo?
1: Eu penso que em Sub-18, que se eles quiserem trabalhar e se as coisas correrem bem, embora dois ou três dos jogadores do Sub-18 joguem no Sénior, poderão renovar o título. Mas isso, como eu costumo dizer, cada final é uma final e as finais são para se ganhar. Depois, quando lá chegarmos, há de saber o que é que vai acontecer, porque noutros anos temos tido boas equipas sub-18 e sub-14 ou sub-15, e depois, quando chegar às finais, as coisas não correm tão bem como a gente sabe planear. Por isso, não vamos estar a dizer que vamos ganhar sem jogar.
0: Mas têm pelo menos condições para lutar, sim, por isso. A pré-época correu bem em termos de recrutamento, conseguiram, estão com um número simpático de atletas.
1: Sim, temos bastante jogadores sub-18, embora este sub-18 que temos, com exceção de dois ou três que já fazem parte da formação anterior, estão um bocadinho limitados, porque primeiro e segundo ano que estão a jogar, mas pronto, eu penso que eles facilmente lá chegam.
0: Já lá vamos ver, também com o Vasco, que aliás, o Vasco se calhar agora está mais concentrado na equipa principal, já deu,
1: claro,
0: esse salto,
1: claro,
0: mas também é campeão e já vamos perceber como é que foi essa experiência. Eu passo agora a conversa com o Fernando, que está pela primeira vez em Lousada, como eu dizia na apresentação, é o primeiro ano que vai treinar o Juventude, depois de ter treinado o Sport Clube do Porto. A pergunta é simples, o que é que o trouxe até ao Juventude, o que é que o levou a aceitar este desafio desta equipa que parte com ambições renovadas? E bem-vindo, antes de mais.
2: Obrigado pelo convite, e boa tarde a toda a gente que nos estiver a ouvir. O que é que me trouxe aqui? Ora bem, um projeto, acho que o António já falou aqui um bocadinho. Tivemos aqui algumas dificuldades no Sport, porque saíram 6 jogadores no final de agosto, quando ficou definido que o Ramaldense voltava. Saíram 6 jogadores do plantel de Sport para o Ramaldense, que eram originários do Ramaldense. Tive um jogador que foi fazer um mestrado para Bruxelas e outro que está a fazer um mestrado em Lisboa. E tenho o Ivo Moreira, que foi jogar hockey campo a nível profissional para o Canterbury de Inglaterra. Ficamos com um plantel de 11 jogadores, e portanto era curtíssimo para fazer uma época, sendo que desses 12 tinha 2 na casa dos 40 e tinha alguns na casa dos 15, 16 anos. Surgiram várias hipóteses, várias propostas, quer para mim, quer para os jogadores, sendo que houve aqui uma parte muito importante dos atletas do Sport Clube do Porto, porque isto foi uma decisão unânime, não foi uma decisão minha. O Juventude apresentou-nos a proposta de fundirmos as duas equipas. E atendendo às características da equipa que o Juventude já tinha, uma equipa extremamente jovem, às condições de treino e de jogo que o Juventude nos apresenta, com o fantástico complexo que existe em Lousada para a prática de hockey em campo.
0: Isso foi determinante também.
2: Isso foi determinante, até porque nós no Sport Clube do Porto treinávamos e jogámos num sintético, aqueles sintéticos normais de futebol, com aquela borracha, aquela areia de borracha, que não tem nada a ver com sintético de água. Inclusive o campo estava em tão mau estado que a nossa segunda volta o ano passado já foi feita em Lousada. Treinávamos no Porto e jogávamos em Lousada. E o facto de os jogadores do Sport pretenderem estar juntos, o núcleo duro do Sport, aquilo que eu chamo dos meus miúdos, eles já jogam há 8 anos juntos. E eles queriam ficar juntos. E houve uma abertura e uma clareza total da parte da Juventude em relação ao que era pretendido. que foi muito fácil chegarmos a um acordo. Aliás, fizemos isto, falamos duas vezes ao telefone e fechamos isto em 5 minutos.
0: O que é que foi pedido?
2: O que é que foi pedido? Em primeiro lugar, os objetivos desportivos estão traçados, é tentarmos aceder ao play-off e tentarmos chegar à meia-final da taça. Porquê que é aceder ao play-off e não é mais? Primeiro porque somos realistas, temos os pés bem assentos no, na terra, e depois o campeonato nacional de Hockey Campo é decidido em play-offs à melhor 3. Portanto, qualquer equipa estar a dizer à partida eu vou ser candidato ao título, vou à final do play-off, acho que é muito prematuro. Depois de chegar ao play-off, é jogos à melhor 3 e depois aí vamos ver o que é que dá. Agora vamos primeiro tentar lá chegar. Para além do desportivo, o que foi pedido é elevar um bocadinho mais o nome de Juventude e tentarmos tornar o Juventude competitivo. Tentar, não vai haver nenhum jogo para ninguém contra o Juventude que vai ser fácil. Isso eu vou garantir. Podemos ganhar, estamos em contato, podemos perder. Fácil não vai ser para ninguém ganhar ao Juventude.
3: Já disse que é uma equipa bastante jovem, não é? Tem também essa missão de integrar os jovens formados no clube. Isso também lhe foi pedido? Ou nesta altura a prioridade é dar nível à equipa principal?
2: Eu acho que isso é...
3: É um processo natural.
2: São processos naturais, está inato àquilo que terá que ser o meu trabalho no clube. O plantel tem um jogador com 42 anos e depois a seguir a esse jogador, que é o Eduardo Caramalho, o jogador mais velho tem 29. Teremos ali mais um ou dois nas casas dos 20 e poucos e o resto são jogadores de sub-22, sub-21, temos alguns sub-18. E comigo tanto joga um jogador mais velho como um jogador com 16 anos. Isso vai depender da forma como eles quiserem integrar, da forma como eles quiserem trabalhar e se tivermos jogadores na formação de juventude com valor, vão naturalmente entrar na equipa.
3: Pode, de alguma forma, as equipas têm conhecimento deste processo de fusão do Sport com o Juventude, mas tendo em conta que o Juventude não tem tido grandes resultados a nível sénior e a camada, ao contrário do que tem conseguido em camadas jovens, as equipas, todas as equipas sabem deste processo de fusão, mas tendo em conta o histórico do Juventude, podemos falar em eventualmente ser a equipa surpresa do campeonato ou isso já não vai existir, já não há este fator de surpresa, até pela boa pré-época que fizeram?
2: Não, o fator surpresa não vai existir, por certo. Não vai existir porque a base que veio do Sport o ano passado esteve na meia-final da taça e há 3 anos esteve no play-off. O Juventude é campeão nacional de sala sub-18. Temos o Leandro Moraes, que veio do ADL, juntamente com o Pedro Sousa, mais conhecido por Pardal nestas
3: listas.
2: Mas, para além disso, nós temos 6 jogadores no projeto Tóquio 2020. Temos jogadores sub-21 que subiram à divisão A de sala e subiram à divisão A de campo. E eu diria que não vou estar agora aqui a contá-los, mas tenho de certeza 6, 7, 8, 9 jogadores que estão nesses dois momentos gloriosos do Hockey Nacional nos últimos 2 anos. E portanto, com toda a certeza, ninguém vai achar que o Juventude, se fizer um bom campeonato, vai ser uma surpresa. Vai achar é que se fizermos um mau campeonato, será uma surpresa.
3: E como é que, faço a mesma pergunta, como é que avalia o regresso do Ramaldense à competição? E como é que perspectiva também esta primeira jornada, já não sabe?
2: É sempre bom o regresso do Ramaldense. Temos o regresso também a Lisboa do Atlético de Portugal, mas foi substituir o Grupo Desportivo da Carris. Portanto, o Atlético também já há cerca de 30 anos que estava afastado e também saúde o seu regresso. Quanto mais equipas e praticantes tivermos, melhor. O pré-jogo vai ter, se calhar, para alguns de nós ali ali um sentimento ali um bocadinho especial, porque no fundo tudo isto aconteceu porque o Ramaldense regressou, porque 6 atletas que estavam no Sport já há alguns anos saíram, portanto vai haver ali um sentimento, se calhar, quer da nossa parte, quer da parte de alguns atletas, e porque somos todos amigos nisto, alguma coisa ali um bocadinho diferente dos outros jogos, mas depois isto
3: dentro
2: é
3: do campo,
2: para
3: não
2: ganhar,
3: claro.
2: É assim, e nós vamos tudo fazer para ganhar. O Ramaldense, com toda a certeza, conhecendo eu o espírito das pessoas de Ramal, quando vestem a camisola tricolor, também tudo vão fazer para ganhar. No fim do jogo, que ganhe aquele que jogar melhor e que mais merecer. Esperemos que sejamos nós.
3: Como é que sente a equipa depois da pré-época? Confiantes, otimistas para um bom arranque?
2: Sim, estão, mas eu tenho-lhes passado uma questão, quer dizer, a pré-época não deu pontos.
3: Mas foi boa e ajuda sempre, não é?
2: Ajuda sempre, ganhar ajuda sempre, mas também aqui numa equipa jovem isto tem que se pesar bem, porque às vezes ganhamos um torneio ou um jogo de treino e se não tivermos aqui um bocadinho, se não pusermos água fria na coisa, isto parece que já fomos quase campeões do mundo e não, isto tem que ser fim de semana a fim de semana tentar ganhar 3 pontos e tentar angariar o mais cedo possível os pontos que nos permitam atingir os objetivos.
3: Muito bem, está de alguma forma perspectivada esta época 2015-2016 do que vai ser o Juventude e já sabemos que com mais ambição do que nunca. Eu regresso à conversa com o António Ribeiro. António, este, e agora falando um bocadinho da história perspectivada que está à época, este é um clube que nasce em 2004, só para também contextualizar aqui um bocadinho. Um clube que nasce sobretudo com a filosofia de dar oportunidade aos mais jovens de praticarem também esta modalidade. Como é que surge este clube? Porque já havia uma grande tradição do hóquei em Lousada, seguramente com o ADL, mas aparece aqui um segundo clube e a modalidade tem vindo a crescer, não é?
1: É, quando o Sintético apareceu lá em Lousada, o Lousada já tinha uma fornada boa das camadas jovens para dar início a... Como é que eu olhei dizer?
3: Para dar início
1: à prática, a competição, mas renovar o plantel. Ou seja, eu e outros como eu, que lá estávamos, já tínhamos uma idade já bastante alta. E o Lousada contratou um treinador, que é hoje o selecionador, Mário Almeida, para começar a meter sangue novo na equipa e com outros, jogar-se na relva natural ou jogar-se na terra era completamente diferente de jogar naquele tapete sintético. Pronto. Ele começou a meter, fez a formação Lousada, os jogadores da formação mais nova que vinham de sala
3: e
1: no entretanto ficaram para trás. No entretanto, surgiu em conversas de café, surgiu a oportunidade que havia espaço, o sintético chegava para toda a gente para haver mais uma equipa entre malta que já não jogava. Então, criou-se, que hoje o Presidente da Assembleia, na altura também, resolveu andar de porta em porta, falar
3: seja,
1: com os jogadores.
3: Um clube que nasce para ajudar na formação, como o Adel já fazia, e também para dar espaço a outros jogadores que, se calhar, que
1: poderiam jogar, que era o caso de todos que lá jogaram, que eram uns jogadores na casa dos 33, 34 anos, toda a gente queria jogar no tapete, que é chamado assim o tapete, e toda a gente queria jogar, mas não tinha onde jogar, então apareceu o Juventude e andou ali 2 ou 3 anos ali com séniores, mas depois, depressa, as idades começaram, não havia formação, nem passado 2 anos apareceu a formação, mas enquanto não houve formação, e a formação ainda demorou bastante tempo a chegar aos séniores, fizemos duas épocas, se não estou em erro, 2 ou 3 épocas, e depois acabamos por deixar de competir em séniores, e ficamos só com a formação.
3: E como é que tem vivido o clube nestes 11 anos? Naturalmente, com dificuldades, com todos.
1: Claro, que dificuldades tem sempre, dificuldades de dinheiro, dificuldades de angariar atletas. Nós houve 2010, 2008, que as coisas andaram bem, a gente tinha duas carrinhas e voluntários a ir buscar, a dar uma volta, a apanhar os atletas nas zonas, nas periferias da vila, porque os jogadores da vila vão para o clube de Lousada, pronto, e a gente ia angariar os jogadores fora do centro da vila e tínhamos esses voluntários. Entretanto, as carrinhas também avariaram e a gente acabou por não fazer esse serviço ou esse trabalho, e viemos a pagar essa fatura de não arranjarmos tantos atletas para a formação. E pronto, por isso é que a época passada só tivemos sobre 18, mas este ano já se arranjou uma carrinha, já se arranjou voluntários e vamos voltar outra vez aí com a formação.
3: Há condições para o projeto continuar a andar e tanto é que os primeiros resultados desportivos também começam a aparecer. É aí que eu quero chegar, primeiro título nacional, campeões nacionais de sala sobre 18. Como é que, imagino eu, que se tenha sido o maior feito desportivo da história deste clube, como é que viveu essa conquista?
1: Eu acho que Acho que foi uma alegria imensa. Eu acho que a gente, o Juventude, eu acho que nestes últimos 5, 6 anos, em sub-18, vai às finais todas. Vai 5, 6 anos por aí. Números ao certo, não sei. Mas vai às finais todas. Eu acho que desde que sou treinador, as minhas equipas foram sempre às finais. E só conseguimos ganhar esta última final. Nunca ficámos sempre ali um bocadinho. Quase conseguimos. E sempre com boas equipas da formação. Tivemos sempre bons jogadores. Aliás, que parte da formação da seleção e do Lousada e da Juventude são jogadores da nossa formação. Mas a verdade é que faltava sempre qualquer coisa. Quando chegávamos às finais, quase sempre lá perdíamos.
3: E no ano passado foi diferente.
1: No ano passado foi diferente e eu não acabei de concluir o meu raciocínio. Eu fiquei tão contente que o outro dia nem fui trabalhar. Não
3: é? Também trabalha por conta própria, que facilita.
1: Fiquei muito contente.
3: Não, o patrão não ia despedir por causa disso. Eu chamo agora à conversa o Vasco, que é filho do António e veio para o hockey, imagino eu, por influência do pai e também da mãe, que é a presidente do clube, já agora, Elizabeth Ribeiro, que não está cá presente. Mas Vasco, também participaste na conquista deste título, correto?
4: Sim.
3: Como é que viveste este momento?
4: Uma alegria enorme. Nesse torneio também ganhei o prémio de melhor marcador e melhor jogador. E sinto que contribuí para termos ganho esse campeonato. Espero também este ano conseguir ganhar fazer o bico.
3: No sub-18?
4: Sim, no sub-18.
3: Mas ainda estás concentrado no sub-18, porque já jogas na equipa principal, na seleção principal.
4: Sim.
3: Queres continuar a dar esse contributo também nas camadas jovens? Sentes que consegues estar em todas?
4: Sim, mas neste momento estou focado no jogo contra o Romalense, nos sénios. Até ao Sala ainda temos muito tempo e muitos meses para lá chegar.
3: Olha, e o que é que, falando aqui um bocadinho da tua carreira, e nós sabemos, eu sei que és um jogador com especial talento e acabaste de dizer, foste o melhor jogador, melhor marcador, e para estares na seleção principal aos 17 anos também tem algum significado. Mas o que é que te levou para o hockey? Foi pelo teu pai?
4: Sim.
3: O que é que te mantém nesta modalidade e não noutra, por exemplo?
4: Por ser sincero, é porque gosto de jogar hockey. Já tentei jogar futebol, mas não gostava muito daquilo. Ok, é diferente.
3: Porquê?
4: Porque não sei explicar.
3: É natural, já está nos genes, não é? Vem do pai, vem da mãe também. Fala-se muito de hockey em campo.
2: Desculpa lá intervir, eu acho que isto que é normal. Acontece a toda a gente que experimenta jogar hockey. Depois de começar a jogar, acho que o facto de ter que correr com o stick e com uma bola e conseguir dominar o stick e a bola, então quando se começa a aprender a fazer uma ou duas habilidades, acho que depois tudo o resto que seja só jogado com o corpo e com a bola, que não tenha a interação de um instrumento que é o que faz movimentar, tem aqui um bichinho que depois dificilmente se larga. E isto não se larga, pode-se parar, mas depois de jogar ou vai-se para treinador, ou vai-se para dirigente, ou vai-se para roupeiro, para qualquer coisa, mas podemos voltar a parar, mas temos sempre ali aquela risco. Temos estado desligados 20 anos. Se ouvirmos que há hockey ou se no Eurosport der hockey, pá, vamos lá ver hockey, porque isto é aquela coisa diferente.
3: Ou seja, Fernando, é difícil, imagino eu, porque é uma modalidade menos divulgada, mas é difícil atrair praticantes, mas é mais fácil mantê-los. É isso que sente? Ou é essa a sua experiência?
2: É difícil atraí-los e agora começa a ser muito difícil mantê-los por causa de um fenómeno que surgiu cá nos últimos anos chamado futsal. Porque agora proliferam equipas de futsal em todas as esquinas. E aí é mais difícil de conseguir segurar os miúdos, porque eles são chamados para o futsal. Porque há sempre uma equipa qualquer. E futebol é futebol e há aquela ilusão do Cristiano Ronaldo no futebol do 11 e do Ricardinho no futsal, e as crianças têm sempre aquela ilusão. Para além disso, o futsal veio prejudicar muito o hockey na vertente de sala, porque tirando equipas como o Juventude ou como o ADL, que podem usufruir de um pavilhão camarário, não há pavilhões para alugar. Nenhuma equipa que não tenha pavilhão próprio consegue alugar um pavilhão para fazer treino de sala, para fazer jogos. Por vezes consegue-se das 11 à meia-noite.
3: Uhum. Está a faltar então e recuperar aquilo que dizia há instantes atrás, está a faltar se calhar uma referência, um grande feito do hóquei nacional para se divulgar mais a modalidade, talvez.
2: O feito está aí. Temos uma dificuldade em torná-lo visível, mas não só o hóquei em campo, se calhar tudo. Porque nós tivemos em julho de 2014, aqui em Lousada,
3: o
2: Eurohockey Sub-21, em que subimos à Divisão A, portanto, top 8 europeu. Tivemos em janeiro deste ano também um Campeonato da Europa de Sala Sub-21, subimos à Divisão A. Em Sub-21, Portugal está no top 8 da Europa em Sala e Campo. O que nos permitiu, ou permitiu à Federação Portuguesa de Hockey, aceder ao projeto de Jovens Esperanças para Tóquio 2020. Só que isso não aparece na capa dos jornais. Se chegar um jogador do Burkina Faso para jogar numa equipa qualquer da 2ª Liga, faz capa de jornal. E nós temos esse problema. O ADL subiu de divisão em campo. Na Liga Mundial passamos ao Round 2. Em Lousada também recebemos aqui, quando não passamos à segunda fase da Liga Mundial, recebemos aqui a Itália e a Áustria, que é uma equipa do top, segunda linha da Europa, está atrás da Alemanha, da Espanha, da Holanda, da Bélgica, por aí, mas é uma equipa quase jogadores profissionais, e Portugal conseguiu empatar o jogo com a Áustria, o que era algo que era impensável. Quer dizer, nós se calhar nesse jogo estávamos a pensar que íamos, era tentar perder por poucos. Mas tudo isto passa despercebido. Por mais que se ganhe, por mais que se tente, se não for estas iniciativas de rádios locais ou jornais locais, portanto, da imprensa local a dar-nos aqui um bocadinho de impulso, nós a nível nacional não conseguimos ter visibilidade.
3: É mais difícil. Eu regresso, já vamos falar um bocadinho daquilo que é o panorama nacional do hockey. Eu regresso à conversa com o Vasco. O Vasco, ia-te perguntar, tu que vens para o hockey por influência do teu pai e também da tua mãe, naturalmente. Fala-se muito de hockey lá em casa? Ou fala-se de outras coisas? Há espaço para falar de outras coisas?
4: Em casa fala-se todos os dias de hockey. Não me lembro de um dia em que não se fala de hockey. Uhum. Já é a rotina falar de hockey em casa.
3: Olha, e qual é o segredo para tanto sucesso? É treinar muitas vezes? Tens algum talento especial? Que se calhar não és a melhor pessoa para falar dele, se calhar mais o treinador. Mas tu tens tido um sucesso que é interessante. Já estás na seleção principal. O que é que achas que tem sido a base do teu sucesso? Treinas muito? És empenhado? São os treinadores que são bons?
4: Acima de tudo, ter os meus pais que andam sempre atrás de mim, uhum. E ter uma equipa que treina comigo e que também quer ir à seleção e quer ganhar os jogos. E treinar, acima de tudo, muito.
3: Até agora, o melhor momento, acredito eu, que tiveste foi esse título nos Sub-18.
4: Há três momentos que me marcaram.
3: Quais é que foram?
4: Quando eu era infantil, acho que foi o primeiro título que eu ganhei. Numa final, ganhámos num penalti, ganhámos a Lousada 1-0 no último minuto.
3: Logo contra o maior rival, não é?
4: Sim. Esse acho que foi o momento mais incrível e inesquecível que eu tenho em vista. Depois tenho o outro, que foi agora este Sub-18. Também ganhámos 5-0, algo que...
3: É expressivo, não é? Ganhar 5-0 na final ao maior rival, digo
4: eu. Rival, e durante o campeonato nunca ganhámos a Lousada.
3: Como é que isso aconteceu? Ainda não tem explicação para isso?
4: Acho que foi muitos treinos. Sábados, tarde perdidos, muitas horas e sempre a pensar. Foi muito. E concentração acima de tudo.
3: Olha, e esta época, há bocadinho dizias, já estás a pensar no jogo com o Ramaldense. Quais a que é que te propões esta época na equipa sénior, que é aquela que está com especiais ambições? O que é que te propões esta época? O que é que achas que vocês podem fazer? Chegar aos playoffs, como dizia o teu treinador, e chegar à meia-final da Taça de Portugal?
4: Sim, acho que são uns objetivos justos. Mas eu tenho um sonho de jogar no clube, na juventude, de jogar na Europa.
3: De chegar ao Euro Hockey.
4: Sim.
3: Para isso têm que ser campeões nacionais.
4: Ou a final da taça. Okay.
3: Então vamos lá ver. Pode ser que aconteça. Acha que sim, António? Acha que é possível?
1: Claro que é o sonho de qualquer dirigente, qualquer presidente, qualquer vice-presidente. Claro que acho que é a cereja no topo do bolo, o clube participar numa competição europeia. Isso era um dos meus sonhos, não é só o dele, também era o meu sonho. Tenho falado com o treinador em essa situação, mas vamos ver, que não podemos estar a dizer que vamos fazer, que não conseguimos fazer. Vamos ver, a esperar para ver o que é que a época vai dar.
3: Nas camadas jovens, o Vasco fez referência a isso, também é importante o apoio dos pais, e vocês estão lá o tempo inteiro porque é presidente e vice-presidente do clube, portanto também vivem muitos momentos em família no desporto. Mas era importante para os mais novos também ter esse acompanhamento, que se calhar não tenha havido como seria desejado.
1: Eu penso que nas camadas jovens, no jogador, só se fazem se tiverem todos, terem a vontade, que estes que a gente vai conseguir aguentar, que temos hoje na equipa sénior, que alguns no sub-18, se tiverem a vontade que estes têm. A maior parte dos miúdos hoje, quando chegam a casa, o que é que eles fazem? Ao computador, ou ao PlayStation, ou aos telemóveis. Parte daqueles jogadores e de outros jogadores de outros clubes que também têm tido muito sucesso, a vida deles anda com um stick na mão e com a bola, todos os tempos que têm aproveitam-no para tudo. E é claro que o Vasco, sem dúvida que é um bom atleta, um bom jogador, mas também em casa não se joga futebol. Em casa onde ele mora, uma casa com algum espaço, cá fora quase que nada resiste, a não ser os muros de betão, porque tudo que é portas, tudo que é vidro, está tudo partido, porque ele e os irmãos são dias e dias e dias e dias a treinarem, jogarem uns contra os outros, e o que os outros miúdos faziam antigamente, e outros como fazendo hoje, jogarem à bola, eles em casa jogam hockey, o outro joga um PlayStation, eles continuam a jogar hockey, vão estudando-os nas horas que podem e nas horas que querem, mas claro que eles, à hora de quando qualquer atleta da formação sub-13, sub-14, por aí fora, treina 4 horas por semana ou 3 horas por semana, eles treinam, sei lá, 6 ou 7 vezes mais, claro.
3: Pois, é bom para a juventude.
1: É bom para eles, porque eles depois, quando vão para os jogos, estão uns furos acima dos outros atletas da idade deles, estão uns furos bons acima, porque também, como eu já repito isso já várias vezes, enquanto jogam PlayStation ou estudam ou isto, estes jogam hockey, claro, têm que ser bons jogadores.
3: Mas para melhorar os resultados, melhorar também a base de recrutamento para o clube, era importante aquilo que vos faz mais falta neste momento, e voltando àquela conversa que tínhamos há bocadinho, tem a ver com o transporte dos miúdos. Neste momento é o que vocês mais precisavam.
1: Nós temos uma carrinha que nos é emprestada para a gente fazer a volta, que é nessa zona da Bleda, a Bleda Nogueira e a zona da Vila, mais na parte do bairro, apanhar os atletas, levá-los aos treinos, no final tornar a levá-los para casa, e tem sido assim. Para além das carrinhas, precisamos também de voluntários, que as carrinhas não andam sozinhas, não é? Tenho feito eu esse trabalho, tenho pedido a um ou outro para de vez em quando fazerem esses trabalhos.
3: E como é que está o projeto do hockey feminino? Também está a andar? A bom ritmo?
1: O hockey feminino tem pernas para andar. Vamos esperar. Mas os femininos é sempre... A gente tem que estar sempre com um pé atrás, porque quando chegamos à altura de Natal temos sempre a dificuldade, às vezes, porque até hoje estamos lá para aí com 15 atletas. Não tenho dúvidas, quando chegar mais o final do ano, devemos ter umas 10, 12 por aí fora. E essa dificuldade é essa, de manter as miúdas. Depois, porque Então começam a trabalhar, ou começam a namorar, ou porque não sei quem, e começam-se a vir treinar menos vezes.
3: É um projeto mais instável.
1: É mais instável.
3: Também já falamos de um bocadinho sobre isso, mas Lousada é a capital, neste momento é a capital do hockey em campo em Portugal, acho que é pacífico dizer isto, tanto pelos resultados dos clubes como pela organização de provas internacionais, que há pouco o Fernando fazia referência a provas nacionais e internacionais. Há um grande clube que neste momento é o campeão nacional e vencedor de várias competições e o representante de Portugal nas competições europeias, que é o ADL, de onde vocês também começaram a jogar. Como é que é a relação? Há uma rivalidade natural, mas claro, é uma relação de cooperação entre os dois clubes.
1: Há um bom entendimento entre presidentes e atletas. Há sempre aliás, que os atletas, parte dos atletas, não digo todos, mas uma parte, principalmente o sub-18, andam todos na mesma escola, sub-18 andam todos na mesma turma, não é? Tem que haver um bom relacionamento entre os clubes. É claro que nos jogos, como eu costumo dizer, amigos, amigos e beijinhos é lá fora. Que cá dentro temos que jogar é para ganhar. E depois lá fora somos todos amigos, mas não é a rivalidade, claro que.
3: Faz parte. Fernando, como é que já percebemos que condições para treinar e para desenvolver a modalidade em Lousada vocês têm, mas isto não é regra no país, pelo contrário, é exceção, infelizmente. Como é que vê o futuro desta modalidade, uma vez que também faz parte da Federação Portuguesa do Hockey? Que perspectivas é que há? Há condições para aumentar o número de praticantes, para melhorar o nível competitivo, ou infelizmente o panorama não é este?
2: Essa pergunta tem aí rasteira.
3: Não, é uma pergunta completamente inocente.
2: Ora bem, há condições, há. Eu tenho 44, comecei a jogar isto com 8, porque o meu pai também era treinador e eu estava habituado desde que nasci a andar aos tombos pelos campos pelados. Que eu me lembro, isto foi sempre assim, tipo, as pessoas do hockey sempre, isto está mal, isto qualquer dia vai acabar, isto não tem condições. Já vivemos alturas melhores, por certo, já, claramente. Julgo que se está a fazer um trabalho interessante ao nível da Federação. A Federação está a apostar muito nas seleções jovens, está-se a fazer um excelente trabalho. Por exemplo, há bocadinho eu referi a questão de não termos visibilidade. Que eu me recordo, eu tenho o Ivo Moreira do Sport, que está em Inglaterra, tenho David Franco a jogar na Alemanha, temos o Tiago Ventosa, o Miguel Ralha e o Tavares a jogar na Holanda. Portanto, nós temos neste momento já 5 jogadores portugueses a jogar a um nível profissional fora do país. Qual é a implicação que isto tem? A nossa seleção vai cada vez atingindo níveis maiores, porque eles competem a um nível muito superior ao nosso, mas o nosso campeonato vai perdendo competitividade. É natural que, por exemplo, chegamos ao fim do próximo ano, havendo uma competição de seleção, se há mais um ou dois jogadores que dá nas vistas, ou que é referenciado lá fora, pode acontecer sair mais um ou dois. O que é que vai acontecer? Vamos ficando com as equipas que há mais fracas. O que é importante nisto tudo?
3: Não, no fundo é um processo natural.
2: É natural.
3: Porque em Portugal, ser profissional desta modalidade, não é se prevê que venha a ser.
2: Problema disto, um dos problemas, temos poucos árbitros, é um dos grandes problemas da modalidade. Estamos muito condicionados em termos do número de árbitros. E depois há aqui uma questão que está a mudar e que eu acho que tem que mudar muito mais. Foi uma filosofia que eu impus no ano passado e que eu estou a impor este ano no Juventude, que é uma filosofia de disciplina. Se nós todos gostamos do hockey, se nós andamos aqui em prol do hockey, temos que jogar para ganhar, fazer tudo para ganhar, mas temos que nos respeitar entre colegas de equipas diferentes, que cada um defende o seu objetivo, respeitar os árbitros, respeitar quem está fora a gerir a modalidade. Eu acho que temos que mudar a mentalidade, porque algumas pessoas afastam-se da modalidade um bocadinho por algumas atitudes irrefletidas de poucos. E eu acho que é esse o caminho que a modalidade tem que seguir. Quem estiver a mais tem que sentir que está errado, portanto, que não se encaixa naquilo que é a filosofia e a forma de estar da modalidade. E temos que cada vez mais, todos e mais pessoas possível, e o maior número de clubes, estarmos unidos em prol de fazer ou continuar a fazer do hockey uma modalidade de top em termos de disciplina e de exemplo para toda a comunidade.
0: essa preocupação foi também certamente uma das prioridades de quem fundou este clube, o Juventude Hockey Clube, em 2004. Eu interrompo agora por momentos em a conversa convosco, os meus três convidados deste Polidesportivo. Recordo que estamos a dar especial atenção hoje ao Juventude Hockey Clube, que inicia o Campeonato Nacional de Hockey em Campo no próximo sábado. Dizia que é tempo de interromper a conversa com os meus três convidados para recuperar a reportagem da equipa de produção do Polidesportivo. Nós conversámos com alguns dos fundadores, das pessoas que estiveram na criação deste clube. Falo de Luís Ferreira, Joaquim Valinhas, Luís Ferro e Luís Magalhães. Cada um deles, à sua maneira, recordou essa história da criação do Juventude e também fez uma avaliação daquilo que tem sido o desempenho do clube no cumprimento da sua missão. E finalmente falamos também com Elizabeth Richardson, ela que é mãe de uma atleta, e também falou nessa qualidade enquanto mãe, como vê o trabalho que o clube tem feito pelas camadas jovens.
5: Foram bons tempos, havia bastante companheirismo, foram tempos difíceis, alguns sem dinheiro, em que felizmente toda a direção e também os atletas nos ajudaram bastante nesse tempo em que passamos. Depois, infelizmente, tive que deixar o Juventude por várias razões. Já no meu tempo, quando era presidente, a Elizabeth e o António deram, não foi um pequeno contributo, foi um excelente e um grande contributo que deram quando nós estávamos na direção. E acho que continuam a fazer pelo clube aquilo que continuavam a fazer no tempo da minha direção, que eu acho que é um excelente trabalho.
6: Nós jogávamos em condições extremamente difíceis. Jogávamos em campos emprestados, quando os campos foram relevados, jogávamos em terra, em campos pelados, e nessa altura começava-se a falar muito dos campos, num campo sintético, do piso sintético, isso é que seria bom para a modalidade e tal. A autarquia construiu um estádio de raiz, uma coisa maravilhosa, uma coisa a nível europeu, e com um esforço tão grande que a autarquia tinha feito, era que seria interessante haver uma grande utilização do sintético. Nessa altura também, quase que por coincidência, muitos jovens com a ilusão do sintético, que não puderam jogar no sintético, começou a nascer a ideia da tal utilização muito grande, da criação de um clube, tipo clube satélite ou um clube independente, quer que fosse, onde esses jovens, que já eram trintões, pudessem ainda jogar oficialmente num piso sintético. Assim aconteceu. E é assim que nasce o Juventude. O Juventude, a história curta, a vida curta do Juventude, provou que foi um projeto extremamente válido.
7: O aparecimento de um clube é uma coisa que acho que é essencial para o hockey, para não morrer. E acho que o Juventude veio um bocado fomentar, principalmente a nível de camadas jovens. Quando começou a ter camadas jovens, acho que o clube deve fazer o maior esforço para conseguir manter uma equipa em cada escalão, porque só assim pode haver uma continuidade e se calhar até fazer apostas nas escolas aqui do concelho.
8: Uma usada fazia falta um clube que fosse aberto à população, principalmente para aqueles que nunca tiveram contacto com o hockey. Ter uma primeira experiência, pegar no stick, ter contacto com o campo, ter contacto com um sintético. Uma das bases do clube era ser uma instituição para incentivar os jovens, crianças até aos 10, 12 anos a praticarem desporto. Neste momento temos uma base, o Juventude tem uma base sólida na formação, que é foi um dos nossos primeiros interesses.
9: Como mãe de uma das atletas, tento fazer o meu melhor para acompanhar a minha filha, o que eu acho que muitos pais deveriam fazer o mesmo. Neste caso, o clube está a fazer um esforço extremo, porque é um dos clubes que é gratuito, o que há muitos poucos, e que deveriam ter mais apoios pela Câmara de Ribada a fazer esse esforço, porque eles estão a ajudar pais que não têm possibilidades e não têm mensalidade nenhuma. E eu admiro imenso a parte da direção, aquilo que fazem, e eles privam-se imenso da vida pessoal deles para poder ajudar esses jovens.
0: Vimos então aqui alguns dos protagonistas desta história do Juventude Hockey Clube, que já leva 11 anos. António, estas são algumas das pessoas que a certa altura contribuíram para que o
10: o Juventude Hockey Clube possa estar onde está. Certamente haveria, há muitas mais, mas era importante que houvesse ainda mais, que mais pessoas viessem ajudar.
1: Isso era óbvio que...
10: Neste momento mais... o clube tem uma estrutura pequena, não é?
1: Pequena, com, tem uma estrutura pequena, mas temos poucas pessoas que trabalham, que ajudam bastante e que vai chegando para o que é preciso. Precisávamos de mais gente, claro, na formação e para os transportes, mas vai-se resolvendo.
10: Vai-se lutando, vai-se agadanhando, okay, não é? Quando há vontade as coisas não se deixam cair e estão de parabéns por isso. Muito bem, meus caros, estamos a chegar ao fim do programa. Vou-vos dar a palavra só mais uma vez a cada um. Eu começo pelo Vasco. Vasco, já falamos um bocadinho dos teus sonhos, das tuas ambições, mas a longo prazo esperas fazer uma carreira longa, jogar hockey por muitos anos? Isto é para manter?
4: Sim, eu gostava também de ser como o David Franco, ir lá para fora jogar. É um sonho que eu tenho.
10: Tens o sonho de ser profissional da modalidade?
4: Sim.
10: Vamos lá ver se isso é possível. Acha que sim, o Fernando? Acha que já ouviu a jogar, certamente. Acha que há aqui potencial e no Juventude em geral há jovens com potencial para chegar longe no hockey?
11: Há. Claramente eu identifico três. O Vasco pode ser um deles. Tem que trabalhar muito. O Vasco é muito novo. Tem que trabalhar muito, nomeadamente, a vertente física. O Vasco tem que ganhar muita massa muscular, tem que ganhar muita velocidade, muita potência para estar a um nível que lhe permita pensar num desafio desses. Tem que trabalhar muito a vertente física.
10: Uhum. E há então mais dois desses atletas. Esta parceria, esta fusão do Sport Clube do Porto com o Juventude é um projeto de longo prazo que se espera que possa dar frutos a longo termo? Ou vai-se avaliando?
11: Eu acho que isto vai avaliando passo a passo. Temos que ter aqui alguma
10: contenção.
11: Temos que avaliar isto passo a passo, ver como é que conseguimos montar a equipa, como é que as coisas aparecem, sendo que eu há bocadinho não referi. O meu principal objetivo como treinador este ano, para além dos objetivos desportivos, é que a equipa de Juventude seja identificada como uma equipa que melhor hockey joga. Eu quero que as pessoas passem a ir ver o Juventude quando querem ver bom hockey. E isso acho que é um passo fundamental para depois começarmos a ganhar.
10: Muito bem. Fica aí esse desejo de praticar bom hockey. António, para terminar este polidesportivo como presidente, que ambições... Como presidente não, perdão. Como vice-presidente ou como diretor desportivo ou principal mentor deste clube, que desejos é que tem para o futuro deste projeto que no fundo é seu e, ou já, faz parte
1: de si? Como já referi antes, é concretizar o sonho de participar numa própria europeia e sermos um... Eu tinha há muitos e muitos anos, numa reunião de Câmara, tinha dito ao vereador professor Vilar, na altura era o professor Vilar, que só deixava a Juventude quando eles fossem campeões, quando conseguíssemos carregar num título lá para o clube de campeões nacionais. Na altura tínhamos estamos a falar 7, 8, 10 anos atrás, e que pensava que a formação que estava a sair, que poderíamos chegar lá em 2015. Tinha lido que em 2014, 2015, com a formação que tenho, com estes jogadores que tenho, que estão a sair, com alguns valhotes que lá andam, nós em 2015 vamos fazer o assalto ao campeonato. Não, isso não aconteceu, não tivemos, porque parte desses jogadores foram para a FAL e deixaram, resolveram ir jogar futebol e deixaram o hockey, pronto, traíram um bocado, tivemos que começar outra vez tudo de novo, mas este ano, felizmente, com esta fusão com o Sport, eu penso que ainda podemos ter uma palavra a dizer neste campeonato, e claro, e continuo a manter a minha promessa, enquanto a Juventude não trouxer um caneco o campeonato para a nossa sede, eu estarei sempre vice-presidente e presidente.
10: E quando o trouxer também vai se manter, certamente, como esteve até aqui.
1: Pois.
10: E o Polidesportivo também vai estar a acompanhar-vos. Meus caros, foi um prazer. Juventude Hockey Clube, hoje convidado especial do Polidesportivo. Recordo que o campeonato de hockey em campo começa já este sábado, em Lousada, 5:30 da tarde, com o jogo do Juventude Hockey Clube com o Ramaldense, de regresso ao campeonato, o clube mais titulado desta competição. Mais uma vez agradeço-vos por terem vindo, foi um gosto ter-vos cá e também garantir que vamos estar cá a acompanhar-vos durante toda a época. Quanto a si, eu agradeço mais uma vez a sua preferência. Já sabe que o Polidesportivo está de regresso daqui a uma semana, quinta-feira, das 19 às 20, a hora em que todos os desportos são reis. Até lá, boa semana.

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1: Olá, bom dia. Sejam bem-vindos à primeira edição do A Nossa Terra depois de umas curtas férias de verão. E regressamos com um tema desportivo. O A Nossa Terra é um programa, lembro, produzido pela Direnor, que todas as semanas lhe dá a conhecer o que de melhor existe e se faz na região do Tâmega e Sousa. E hoje vamos falar do Clube de Ténis de Amarante. Fundado a 2 de outubro de 1995, o Clube de Ténis de Amarante já recebeu nos seus recintos grandes atletas e organizou grandes eventos. Continua ativo, com a formação a ser a sua grande mais-valia. Lembro que este programa vai ficar disponível em podcast no Facebook e no site da Rádio Clube de Penafiel, a partir de amanhã.
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1: A caminhar a passos largos para os 28 anos, a impulsionar o ténis na cidade, o Clube de Ténis de Amarante tem já muitas histórias para contar. Muitas delas são até anteriores à fundação, o que significa que temos de recuar mais de 28 anos. Já o iremos fazer, temos aqui três convidados para nos ajudar nesta viagem, mas antes disso vamos contar-lhe um pouco da história e das histórias deste clube pela voz do António Brandão.
2: No dia 2 de outubro de 1995, saiu em Diário da República a oficialização da constituição do Clube de Ténis de Amarante. No entanto, tudo começou bem antes, com um grupo de amigos que se conheceu no velhinho campo da Florestal, bem perto do centro da cidade amarantina. Nessa altura, dada a falta de alternativas e a elevada afluência ao campo, jogavam uns enquanto outros esperavam pela sua vez. Alternavam e, no final, todos jogavam. É esse grupo de amigos, entusiastas do ténis, que se juntava na Florestal, que se reúne em 1995 no Café Pardieiros para fundar o Clube de Ténis de Amarante. A coletividade nasceu e as coisas foram evoluindo. Da Florestal passaram para o RTA, onde hoje é o Parque Aquático. Daí deram um salto para o Complexo da Costa Grande, até se mudarem para as instalações atuais. Estão localizadas na parte superior do Estádio Municipal de Amarante, nas antigas instalações do heliporto, que foram reconvertidas pela Câmara Municipal e que hoje servem de sede ao clube.

0: levarem feito uma amostra de folclore, nada de festival, é uma amostra de 3, 4 grupos amigos. E no dia 21, está sublinhado, está registado, vai ser mesmo um momento mais solene, com uma missa pelos que já faleceram e um jantar, ficam desde já convidados, um jantar com todos os intervenientes que passaram ao longo destes anos pelo grupo. O restante mês, vamos aguardar, é preciso algum fogo, até porque há aí vários pedidos. Temos um pedido para ir atuar a Marrocos, temos outro pedido que aguarda melhores notícias, porque as coisas não têm andado a correr muito bem na Guiné-Bissau. Nós tínhamos programado uma atuação que foi designada por mim e com a ASOPTS, que é a Associação de Hotelaria e Similares, que tem um protocolo com ranchos folclóricos similares da Guiné-Bissau. Já lá estivemos, acompanhou-me um investigador aqui natural de Penafiel, ainda ontem estivemos a falar no que é que temos que fazer, e o que nós pretendemos mesmo era começar a criar pontes e incentivar outros grupos, que é preciso criar pontes com a nossa CPLP. É gente muito boa, nós estivemos lá em abril, 4, a fazer um levantamento de necessidades, reunimos com todos os ministérios, é mesmo para avançar com o turismo, é mesmo para avançar com as parcerias. Só que tiveram um ato eleitoral que ainda não está muito bem fechado, e enquanto isso não acontecer, temos pena, mas tivemos a oportunidade de assistir a uma intervenção dos netos de Mandim, que é um grupo muito enraizado das culturas da Guiné, espetaculares, e só estão à espera que o arranjo folclórico de Macieira da Lixa chegue lá, porque já ouviram o CD, por isso eles têm lá o CD a correr. E é mesmo por lá que vamos começar. Já há outros países da CPLP, mas calma, dissemos, vai com calma, chega, como diz o ditado. Por isso temos aí uma série de intervenções que ainda estão, até ao final do ano, eu prometo que...
1: Vai ser um ano cheio.
0: Um ano cheio. 40 anos já é qualquer coisa, já não sei se chega aos 50, por isso vamos aproveitar os entes e depois vê-se.
1: Portanto, este vosso grupo é mais do que, ou podemos dizer, não é tanto um grupo de entretenimento, mas é mais de representação, por isso é que também esta vossa presença no estrangeiro.
0: Perfeito, eu gostei disso, já aqui numa entrevista anterior falámos nisso. E eu, como líder do grupo, líder porque sou o presidente, tenho uma equipa que também comunga da mesma opinião, e nós chegamos à conclusão de que há duas espécies de grupos de folclore: os da diversão e os da representação. Nós preferimos a representação.
1: Muito bem. Vamos dar agora a palavra aqui à jovem Lara, porque realmente é uma jovem, 20 anos. Lara, vamos começar pelo início. Portanto, 20 anos, como é que isto surgiu, o gosto pelo folclore?
2: Foi mesmo desde pequena, já estive em outros grupos, mas quando me mudei conheci uma senhora que era da família de alguns membros que estavam naquela altura no rancho, e acabei por entrar também por gosto, e já estou aqui há cerca de 10 anos.
1: Era mesmo pequenina.
2: Sim.
1: Portanto, cresceu no grupo.
2: Exatamente.
1: E cresceu no folclore.
2: Verdade.
1: E como é que se sente ao representar, porque é o que faz, representar os nossos antepassados, quando veste a roupa que eles usavam? Quer dizer, não era que eles usavam, é uma roupa nova, não é? Mas pronto.
2: Acho que de certa forma é um orgulho continuar com esta cultura e representar de forma correta, que é o que falta muitas das vezes. E acabei também por crescer culturalmente, eles ensinaram muito, aprendi muito com eles, e como o Sr. Carvalho já disse, somos uma família.
1: Não é de sangue, mas é de coração.
2: Exatamente.
1: E com isto também vai conhecendo vários sítios.
2: Verdade.
1: Alguns mais improváveis.
2: Exato.
1: Que nunca pensou sequer que fosse possível.
2: Verdade.
1: Algum assim que lhe fique mais na memória, mais no coração?
2: A primeira atuação que tive foi mesmo o nosso festival em 2015.

0: 2014, se não me engano, e de seguida foi a Paris. Foi a primeira vez que andei de avião. Lembro-me exatamente esse dia. Estava bem ansiosa.
1: Portanto, foi um grande batismo.
0: Foi, é verdade. Verdade.
1: E como é que é? É diferente atuar no estrangeiro ou ir ao estrangeiro?
0: Acaba por não ser diferente, mas é bom, tipo, temos outras pessoas, portugueses no estrangeiro, acabamos também por conhecer, e acho que uma coisa que nós, o Sr. Carvalho faz questão que nós visitemos tudo, e quando vamos para outro país também vemos tudo, e acho que isso é muito bom.
1: Portanto, tem...
0: O Sr. Carvalho faz questão que nós visitemos tudo, e quando vamos para outro país também vemos tudo, e acho que isso é muito bom.
1: Portanto, tem ganho muito com...
0: Sim, muito.
1: Com esta experiência. Sr. Carvalho, isto é importante, não é?
2: É, isso é o motivo porque eu me sinto entusiasmado de estar à frente de uma associação deste género. Por exemplo, o ano passado estivemos no Faial, na Semana do Mar, as grandes festas da Semana do Mar. Eu fiquei extremamente agradado porque eu conheço as nove ilhas açorianas, já estive várias vezes no Faial, incluindo lá no Museu dos Capelinhos. E eu vou-lhes confessar uma coisa. Os nossos amigos que nos convidaram para atuar no Faial conseguiram arranjar uma especialista em vulcanologia e que teve a explicar a origem do mundo, a libertação das placas, a criação de 5 continentes, mas de uma forma tão científica que até eu fiquei a olhar para aquilo. Eu acho que o maior analfabeto que tenho, que por acaso não tenho nenhum analfabeto no grupo, mas nesta área da cientificidade e destas questões académicas, tenho alguns que se limitaram a ficar pela quarta classe, mas não é por causa disso que são menos inteligentes que os outros, mas esses mesmo saíram daquela sessão completamente baralhados. E os miúdos, porque agora temos três miúdas, é uma questão de género, andam na escola e começam a explicar aos professores como é que aquilo surgiu em geografia, e os professores ficam alarmados. E ainda mais, é que até trouxeram as pedrinhas vulcânicas também com ele. Veio tudo carregado de pedrinhas. Pronto, o que a Lara disse é verdade. Eu não faço. Eu sou eu que programo, por isso eu não faço nenhuma saída do grupo sem tentar integrar mais qualquer coisa. Quando há bocado estava a falar da junta de freguesia das maçãs de Dona Maria, foi exatamente...
1: Que é uma terra que existe em Portugal.
2: Existe em Portugal e que me entusiasmou. Disse, pá, deixa-me ver o que é isto. E afinal, até já foi a sede do Conselho de Alvalhasa, não sei como. Todas as saídas, falou de Paris, nós em Paris percorremos a loucos. Com os nossos guias, entra no metro, sai, visita isto, visita aquilo, volta a entrar no metro, sai, chegar ao final do dia, tudo partidinho. Mas a verdade é que a filmagem ficou lá. Ficou lá e ela nunca mais se esqueceu. Em Madrid a mesma coisa, em Andorra a mesma coisa, que já não é tempo dela. A Suíça, três grandes cidades já foram visitadas. Em França, não foi só Paris, aliás, por incrível que pareça, nós não aceitamos já mais convites para Paris, já chega. Agora, para outras cidades, sim, e tivemos em Oloron-Sainte-Marie, que é lindíssimo, no sul. Tivemos com o Papa Francisco, fomos chamados oficialmente, e há as gravações que ainda estão na nossa página, do Papa Francisco a chamar pelo Rancho Folclórico de Macieira da Lixa. Há muita gente que troca e diz Macieira da Lixa. Ele não, ele disse Macieira da Lixa. Ok? Tivemos no Mónaco, tivemos em Roma, que também aproveitamos, já que estávamos no Vaticano, também fomos, visitamos a cidade de Roma. Por isso, eu procuro sempre que haja uma componente associada à visita que se faz. E por isso é que eu sou um bocadinho contrário a esta história dos festivais de folclore. Porque a maioria dos festivais de folclore são a começar a partir das 21 horas. Os grupos que vêm, a maioria, chega à hora de jantar, janta, atua e vai embora.

0: ele nem sabe o que é que perdeu de não conhecer um bocadinho de Pena Fiel. Mas se o festival for tarde, aí sim, eles já vão ficar ali a gramar nem que não quer. Por isso, é que é preciso discutir isso, é preciso discutir. É preciso discutir a componente de representação. Não, não, temos que começar a falar de coisas sérias e não andar a brincar com isto. O próprio número. Eu tenho a viagem para Londres já agendada para o dia 17 e regresso a 18. Vamos no voo de mais cedo da manhã. Temos mais que tempo de percorrer Londres, nos panorâmicos, ficar com a tal imagem de gravação que nunca mais sai, aquilo que viu, criar amizades. Se amanhã quiserem ir, muito bem, vão, já têm os amigos ali, eles já vos dizem onde é que se dorme barato ou não. Mas, acima de tudo, regressarem o mais tarde possível. Vimos no último voo da tarde, ok? Por isso tentamos, sábado, ai, fim de semana, Londres, o quê? Dois dias. Não, eles não vão de férias, vão fazer uma representação. E se conseguirem aproveitar para conhecer mais umas coisas, maravilha, maravilha, bem-vindo, não é? Pronto, é assim que eu acho que... O pós-Covid trouxe um problema. É que os grupos estão com muita dificuldade de conseguir reter jovens nas associações. O jovem está a ter mais liberdade. Porque reconheceu que, na verdade, no período do pós-Covid, reconheceu que ganhou muito tempo. Ou seja, às vezes há uma festa de um amigo e não vai porque o grupo vai sair e precisa dele. E nesse período eles viram que essa responsabilidade trazia-lhes vantagens, mas também traz desvantagens. Há sempre os prós e os contras. E então está a ser mesmo muito difícil reter jovens nas associações. Nós, por acaso, não temos tido grande queixa, porque nós já há uns anos, é esta parte que trabalhamos com aquilo que se costuma dizer, mais que 25, não. Podemos ter 100, 200 a dançar, a brincar, a pinchar, a fazer o que quiser. Mas para as saídas, a diretora técnica vai fazer a seleção. E não podemos mais que 25, porquê? Não é porque eu queira. É um problema de overbooking. É que as companhias aéreas não deixam entrar mais que 25. Porque se me recusarem a entrada de um monte e indemnizar 25... Mas se eu meter 30 ou 40 em nome individual, pode-me ficar metade do grupo fora. Isso é indemnização aqueles. Isto é muito, muito, muito perigoso. Muito perigoso. Por exemplo, nós neste momento, eu abri a discussão e acho que está no bom caminho. A própria Confederação Portuguesa das Coletividades, onde eu estive dois mandatos, está com esse processo. Fui eu que o criei e acho que tem que ir para nível superior à discussão. Que é uma coisa extremamente estúpida. O Rancho Folclórico de Maceiro de Lixa já atuou em Palma de Maiorca. E foi agora, pela primeira vez, em 2023, ao Faial. A viagem ao Faial fica quase o dobro da ida à Espanha. E o secretário de Estado, que agora caiu, o secretário regional da Cultura, dizia-me, pá, você tem toda a razão. Os nossos grupos querem ir ao continente... E não tem quem o receba porque depois não há retorno. Os grupos não podem vir cá. Porque é extremamente caro. Eu tive dois convites, dois anos consecutivos, agora até já desisti, já disse à Presidente da Junta, enquanto continuar não vale a pena, para ir atuar a Porto Santo. Qual é o Festival de Porto Santo? 16 de Agosto. Ora, o 15 é feriado, 16 de Agosto é logo a seguir. Estamos a falar de Porto Santo Madeira. Bilhetes a 450 euros. Não, não, é impossível. Impossível. Eu não consigo, não tenho uma varinha mágica. Somos de utilidade pública, temos tido o reconhecimento do Mecenato, temos grandes oportunidades na área financeira, mas infelizmente até as próprias empresas neste momento estão a lutar com alguma dificuldade e não há excedentes. Por isso, há situações que não faz sentido. E agora veja, eu estou a dizer isto ao micro da RCP, não é? Da Rádio Clube de Pena Fiel. E vou replicar isso nas várias rádios onde vou intervir neste período. Eu tive uma agência de viagens que me disse, de caras, se o Presidente ponha Futebol Clube Rancho Folclórico de Macieira da Lixa, registre na Associação Distrital e eu vendo-lhe os bilhetes a 125 euros até 40 pessoas. Para qualquer ilha.
1: Por causa do desporto.
0: E a cultura, zero. É isso que é preciso começar a discutir. Temos que, eu acho que ninguém sabe disto, ou pelo menos não
1: tem. Somos
0: isto é extremamente complicado, porque nós podíamos ter as nove ilhas, cada uma tem vários ranchos disponíveis. Gostariam de ficar. Nós temos agora para julho, é por isso que eu disse que está tudo em discussão, na Ilha de São Jorge, a Semana Cultural. A senhora vereadora teve comigo seguramente 10 minutos ao telefone, a tentar convencer-me que o rancho tem que ir. Sabe quanto é que me pedem para o rancho ir atuar a São Jorge? 600 euros por pessoa. Como é que é? Estamos a brincar? Eu vou para o Brasil? É aqui uma ilha ao lado. Mas porque não há voos diretos? Não é? Não há voos diretos, por isso não dá. Há uma parte mais barata, ir ao Faial e depois fazer de barco. Mas há muito tempo perdido. E para um fim de semana, porque nós temos que jogar, porque a Lara tem aulas, não pode faltar às aulas, até é um período de exames, um fim de semana aguenta-se, mas vai que isso começa a ficar perigoso, os outros também trabalham, ou se não trabalham estudam, por isso temos ali uma discussão muito grande. E isto é muito complicado nos dias de hoje. Não estamos a falar de cultura, não estamos a falar de folclore de pé rapado, ok? Estamos a falar de uma cultura, de uma tradição, de um povo e de uma necessidade de aproveitamento turístico que não tem sido levado muito a sério pelas nossas autarquias.
1: Ainda continua a ser visto como parente pobre.
0: Exatamente. E dê-lhes uma coda e eles ficam todos felizes. E uma garrafa de vinho. Não
1: e
0: pode
1: já
0: ser.
1: Ficam calados.
0: E já ficam calados. Não é nada disso.
1: Já não é assim.
0: Não é nada disso, até porque a minha rapaziada nem bebe.
1: Teria ser uma garrafa de outra coisa qualquer.
0: Exatamente. Coca-Cola. Não. Mas eu acho que sim. Eu gosto de ouvir a Lara. Podem continuar. Também eu preciso.
1: Lara. Por ser jovem, tem uma ideia mais aberta, não é? Porque os jovens normalmente são mais abertos a estas coisas. Como é que vê o folclore? Eu sei que está envolvida, mas como é que vê? Ainda é o parente pobre da cultura?
2: De certa forma, sim. Não é tão falado em termos de jovens como o futebol, como a música normal. Ainda é um bocado um assunto que é... Ah, isso é coisa de velhos.
1: De parolos.
2: Exatamente.
1: Ainda se ouve essa expressão.
2: Muito.
1: E o seu núcleo de amigos, o que é que eles acham da Lara, enfim, estar a representar as nossas tradições?
2: Acham...
1: Pode ser sincera.
2: Giro, de certa forma, porque também gosto muito do facto de viajar e isso, acho interessante essa parte, mas não se comprometem, porque pronto, é isso. Não é o gosto deles, ou que não têm tempo.
1: Portanto, é difícil cativá-los.
2: Exatamente.
1: Há pouco o Sr. Carvalho falava na Covid, e eu lá mais para a frente ia lhe perguntar. Nós sabemos que deixou marcas em muitas coletividades. Na vossa, em alguns ranchos também, não, nem, alguns nem se aguentaram, infelizmente tiveram de cancelar, ou de fazer uma pequena pausa. No vosso caso, deixou algumas marcas?
0: Não propriamente. Tínhamos ali uma situação que se vinha a arrastar e o Covid até veio ajudar a resolver o problema. Pronto, assunto encerrado. Foi um período bonito. Terminaram a parte bonita e acho que era a altura de irem tentar fazer outras coisas e saíram naturalmente. E isso não tem acontecido por uma razão muito simples. O Rancho Folclórico de Macieira da Lixa tem uma diretora técnica, que é a Anabela Gil, que já falou aqui aos microfones, que é uma mulher que adora a etnografia, adora o folclore, acha que isto que já o levou a sítios que pelas vias normais nunca lá chegaria, e vive muito isto. É uma jovem, em 40 anos, é uma jovem para todos os efeitos, mas com uma visão, porque já o pai tinha sido ensaiador noutros grupos, não antigamente, por isso ela quase que nasceu a ouvir falar de folclore. E na verdade ela conseguiu cativar todo o grupo, porque mesmo no período do Covid, de vez em quando há socapo, e há tocata, um em cada canto, e desenvolvi ali uns acordes, e depois iam os dançadores e com o CD em gravação e tal, e a puxar um bocadinho. Temos uma sede que dá para isso tudo, e desde que não cumpríssemos os aglomerados, era possível fazer isso. E ela conseguiu pôr o grupo operacional, nunca houve propriamente uma quebra. Agora, estes grupos é uma coisa que acontece a todos, quer dizer, eu tenho já pessoas de idade que saíram. Saíram porquê? Porque não aguentam uma viagem, não dá. Por exemplo, eu tive gente que não foi aos Açores porque ia estar lá 4 dias, era muito tempo, não consigo. Pronto, e esses é que, por norma, vão saindo, né, sem conflitos, sem deixar alguma ferida aberta. As pessoas renovam-se automaticamente. Eu gostei muito da pergunta à Lara, porque a Lara também é uma das jovens que está incumbida de ir cativando jovens. Eu queria ouvir aqui. Isto é público, tá? Isto vai sair a nível nacional.
1: É verdade. Não, qualquer pessoa pode ouvir.
0: Isto vai passar na Universidade da Beira Interior, no Facebook, por isso. Vai-se ouvir a Lara a dizer que os jovens gostam muito de utilizar aquele termo "não tenho tempo". Não é verdade, todos temos tempo. Agora, eles não querem é compromisso, que foi isso que eu estive a falar há bocado. Mas não é só os jovens. Já há os menos jovens que também têm algum medo de assumirem esta responsabilidade. E isto é assim. É que isto depois deixa-nos numa situação um bocado complicada. Hoje é para ir para Londres. Todos querem ir. A seguir está previsto em abril a Obibejo. É ir e vir. São 14 horas dentro de um autocarro. 7 mais 7. É preciso dançar 30 minutos. Se calhar já não vai ter grande interesse. Que bom outro.
1: Já não tenho tempo.
0: E é esse que é o problema da gestão dos grupos. Que depois vem a saída. Eu vou só falar por alto, porque está em estudo. Está tudo. Só falta a confirmação final. É quem paga a viagem. Nós temos um convite para atuar em Macau e Hong Kong, ainda este ano. Falta a data e falta que alguém do governo local assuma isso, que é normal assumir. Isto já era antes do Covid. Já era antes. O Covid alterou isto tudo. O grupo esteve cá connosco, esteve na nossa sede e acertámos mais ou menos os pormenores. Mas isto ainda não é uma comunicação oficial. É uma semi-oficial. Porque nós não temos dinheiro para uma viagem destas. É muito caro. Assim como o ano passado, anulamos mesmo. Não podíamos, ninguém conseguia suportar essa despesa, que era atuar em Toronto. Não é? Por isso... E deixou algumas mazelas, porque queriam mesmo que a gente fosse, pá, porque é um grupo do Entre Douro e Minho, e depois nós temos primado pelo pouco alarido. Pouco alarido, o que é que eu quero dizer com o pouco alarido? Não é vaidade, é uma questão de gestão. Nós, por exemplo, não atuámos no Distrito do Porto, a não ser um poder do Enatel, do qual somos sócios, que haja ali um pedido nas termas ou coisa parecida. E não atuamos porque não é vaidade. É que os elementos não vão aprender nada de novo ir dançar aqui a Pena Fiel. Não vão aprender nada de novo ir a Valongo ou coisa parecida. Se atuarem no Porto, se calhar ainda podem ir ao mercado de Ferreira Borges ou coisa parecida. Mas não é isso que está em causa. É... A distância em si não lhes traz mais conhecimento, porque esse já o têm por natureza. Nós temos que ir a sítios onde normalmente não vão. Bragança, Chaves, Miranda do Douro. Epa, sim, venham lá esses convites e eu tento estudá-los e ver a melhor maneira. Não sei se me faço entender, não é? Às vezes, isso é vaidade, é um desprestígio, parece que é um desprestígio atuar aqui na região. É um desprestígio. Porque não traz mais valias. É só para encher. Chama-se um grupo para encher. Não faz sentido.
1: E não é esse o vosso propósito?
0: Não, de todo.
1: Nós vamos fazer aqui uma pausa, até porque estamos a falar de folclore e vocês representam, mas também cantam e dançam, e vamos ouvir então uma das vossas músicas. Voltamos já.

0: e depois do Malhão vamos continuar a conversar, até porque Sá Carvalho ainda há muitas coisas para nos dizer e revelar, e este é um grupo que prima pela representação, é fiel ou o mais fiel possível ao... eu acho graça que o Sá Carvalho costuma dizer que os elementos, mesmo depois das suas atuações, não podem andar aí descabelados de qualquer forma, não é assim?
1: É assim mesmo, aliás, a Lara está aqui e não deixa mentir. Não deixa mentir. Normalmente vê-se os grupos que estão a sair do palco, já estão a tirar lenços, só falta tirar com soquinhos e vir descalços aí com umas meinhas caríssimas, bem descalços, porque já estão mais que irritados com aquilo. Isso não é. O que eu peço, e a diretora técnica insiste constantemente, é, enquanto estiverem na via pública, tentem o máximo possível manter-se direitos. Porque a fotografia que possa surgir não vai dizer se já vai a caminho do sítio onde vai tirar a roupa ou se foi mesmo na atuação. É que há muita malandrice, há muita malandrice. Eu não sei se vocês reparam, mas na maioria dos festivais de folclore, os fotógrafos gostam de se colocar junto ao palco, embaixo. E não é por nada. É mesmo só para ver quem é que traz as calcinhas compridas ou se vem ainda com o fio dental à vista. Ok? Pronto. Com o resto de macieiro da lixa, vão ter uma dificuldade muito grande. Sabem porquê? Porque há uns anos esta parte que nós temos tentado falar com o grupo nesse sentido. Primeiro, as danças não são para correrias. As danças eram utilizadas como forma de tentar fazer um engate. Ponto um. E não era a correr que o gajo ia atrás dela ou ela atrás dele a ver quem é que apanhava primeiro. Não é nada disso. Tem que haver ritmo. E é um ritmo normal. E porquê que é um ritmo normal? Porque, para já, iam com os soquinhos até à festa na mão. E só pegavam na entrada da festa, nos soquinhos, ali a limpá-los, todos os brilhantezinhos, não sei como mais. Então iam para a bater com o pé no chão até partir. E depois, quem é que pagava outros? Não havia dinheiro. Então iam andar a correr, a transpirar, a pôr aquela roupa a desfazer-se quando o tingimento é natural. E com a transpiração, o tingimento caía. E havia dinheiro para ir tingir outra vez. Ou vinham a cheirar mal todo o caminho. Isto é o que nós temos tentado fazer e tentar dizer a todos os elementos: parem, tenham calma. Porque vocês vêm e grupos que adoram fazer a roda. Qual roda? Antigamente o pai dava-lhe uma tareia só de mostrar um bocadinho de joelho. Porque era proibido. Não precisam de... É muito bonito para a fotografia, mas não é representação. Não é verdade. Nem podiam andar a correr, tinham que ter algum ritmo. E por isso é que as coisas se movimentaram na representação. E nós vemos Viana... Tem uma grande festa e é dançar? Ou é só caminhar as mordomas? Toda a gente quer ver as mordomas, não é dançar? Porque eles também tinham outros trajes. É preciso começar a falar de sério. Eu estive envolvido, como disse, fui um dos responsáveis da parte ibérica do associativismo. Tive várias reuniões, eu tinha quase todos os meses a reunião ibérica. Ou em Madrid, ou noutra cidade de Espanha, ou em Lisboa, que normalmente aqui em Portugal é só Lisboa. E discutia-se muito isto. E dizia-me a representante da cultura espanhola, da cultura popular espanhola: doutor, você tem que chegar a Portugal e falar com o seu amigo, representante da cultura portuguesa, que vem às reuniões, e diz que é impossível fazer certificação. Impossível. E é verdade. Tivemos o canto, certificou-se. Os chocalhos, certificou-se. Os caretos, certificaram. E porquê é que nós certificamos as danças em Portugal? Por uma razão muito simples. Se chega aqui e pergunta: que danças é que são originárias daqui da região? Os malhões, os vires e a moda das saias ou outra moda qualquer. Um diz que o malhão é para a direita. O outro diz que é para a esquerda. O outro inventou e é para trás. O outro inventou e é para a frente. Ou seja, não existe um consenso de representação. Então, se não existe um consenso de representação, façam o que nós fizemos. Fizemos um levantamento, por acaso desapareceu onde menos devia ter desaparecido, mas enraizou-se, porque passa de geração em geração, e a moda é sempre aquele sistema. Entre quem entrar, é aquele sistema. Vem um cantador novo, vai ter que cantar as modas do rancho. Ai, mas eu sei o folclore. Eu sei que sabe, mas vai ter que dizer esta letra. Eu quero estar a 2 km de distância e dizer, está ali o rancho de Macias. Okay? Não há cá alterações. Não há cá invenções. No folclore não se inventa. É a coisa mais simples que existe. É aquilo. É arte popular.
0: É pena que nem todos pensem assim. Mas vocês também, para mostrar essa origem, essa nossa tradição, também vão fazendo em entrevistas, na rádio, na televisão, também costumam fazer isso.
1: Essa é que é a parte interessante, e daí o dia 13, pouca gente sabe, mas 13 de
0: fevereiro,
1: é o Dia Mundial da Rádio. E as rádios têm sido o nosso grande baluarte. São eles que nos fazem a comunicação para o exterior. São eles que dizem o que é que nós fazemos. São eles que passam as nossas entrevistas. E as nossas entrevistas, polémicas ou não, ainda bem, eu considero que devem ser polémicas, que da polémica é que sai a luz. Por isso, nós este ano decidimos, e se acharem que foi de bom tom, é para repetir com outros grupos ou connosco no próximo ano, se Deus quiser, se entretanto o mundo não desaparecer, que eu acho que não, mas podemos falar nisso. Eu neste momento vou com a 5ª entrevista à Rádio Cairo, sediada no Egito, fez este ano 70 anos, a Rádio Cairo, falar de folclore. Está lá este CD a passar na Rádio Cairo. Por isso, a RDP Internacional está constantemente a pedir, por causa da imigração, que gosta muito, até porque nós temos no Instagram e no Facebook as nossas modas todas. Não temos a nossa página ainda, está na mão de dois jovens que está com dificuldades, tal falta de tempo, pronto, mas não interessa. Tem lá em construção e aquilo manda imediatamente para o Facebook e temos lá a informação toda. E todas as rádios daqui da região nós gostamos de falar. Como eu não tenho ambições políticas, nem de longe nem de perto, e aliás sempre disse que enquanto dirigente associativo nem manifesto publicamente a minha tendência política, isto é como no futebol, todos temos tendências, mas eu não manifesto porque sou dirigente e tenho gente de vários partidos e não é, agora não vamos criar conflitos dentro da organização. Mas, como não tenho, nem tenciono grandes voos, porque também a idade começa a dizer que tem juízo, aceito sempre desafios, mas a idade também me vai dizendo para ter juízo. Eu dou-vos os meus parabéns pela oportunidade que nos deram de falar e, como sempre disse, continuo a insistir. Quando precisarem, criem diálogo, da discussão nasce a luz e vamos tentar tornar este mundo mais amoroso, mais paz, mais alegria, e que tenhamos a sensatez de dizer assim, vamos nos divertir, pá, vamos dançar, vamos cantar, vamos ser felizes. Mas a guerra não vai acabar, até porque nós estávamos sem guerra há muitos anos e a indústria do armamento estava com problemas de estoque, e agora não, agora sim, agora já gastam com fartura. Okay? Por isso isto vai parar outra vez e nós vamos continuar a ser felizes. E a nossa comunidade, devo-vos dizer que os meus contactos com a comunidade foram muito grandes. Eu estive inclusive na África do Sul e na Índia, onde temos uma grande comunidade que está instalada em Londres. Está instalada em Londres, a comunidade da Manense e Goesa. E a sede principal é em Leicester, também já atuamos lá com eles, esta é a segunda vez que vamos a Londres. Mas prometeram dia 16 e 17 estarem ali connosco para bater palmas e assistir ao trabalho connosco. Por isso, temos lá muita gente de Penafiel, que ouve a rádio, sobretudo no Facebook e nas plataformas. E isso também é uma forma de dizer... Epá, porque é que... Eu já tentei isso, aliás, da última entrevista que tivemos aqui, eu cheguei-vos a propor isso. Há rádios em Inglaterra que podiam ter uma ligação à Rádio Clube Penafiel. Pelo menos 2 horas por semana. Fazer o protocolo. Vocês também têm que começar a fazer o protocolo. Forçar que Penafiel e a região do Vale de Sousa e Tâmega vá até Londres, à comunidade, e simultaneamente que também a comunidade londrina de origem portuguesa sinta um orgulho de dizer, era a minha terra, ok? Não sei se conseguiram passar a mensagem.
0: Fica o desafio. Por falar em desafio, pelo menos antes da Covid-19, vocês na vossa sede, que é uma escola primária recuperada, que é um museu,
1: Sim, é um museu.
0: Vocês costumavam, ou tinham por hábito, recriar alguns trabalhos do campo, que é isso que representam. A desfolhada, por exemplo, chegou a ter alguns convidados bem conhecidos. Hoje, como é que está essas atividades?
1: Retomamos a desfolhada nos moldes habituais. Apenas só faltou uma coisa que tínhamos já como habitué, que eram as representações diplomáticas acreditadas em Portugal. Não, ainda há algum receio, alguns comunicaram ainda é cedo. Entretanto, este conflito acabou por também criar alguma sensibilidade de saída das paredes da embaixada, e eu percebo. Entretanto, um dos países que normalmente não faltava era os Emirados Árabes Unidos, mas que neste momento vão regressar, mas encerraram a representação diplomática em Lisboa. Por isso, quando regressarem, cá estamos nós à espera deles, até porque nós fizemos um pedido que era para atuar no Dubai. Aquilo é bastante quente, por isso é ótimo para com as roupas de folclore.
0: É porque são muito fresquinhas, não é, Lara? Não são. Lara, como é que é dar vida a estas desfolhadas, portanto, a estas atividades, que não é de todo o teu tempo?
2: Não, acho que aprendi com isso. Também a minha avó dá-me vários conselhos.
0: Porque é o tempo dela.
2: Exatamente. A minha avó fala muito, muito desse tempo e também aprendo com ela, lá está.
0: Qual é, assim, a principal dificuldade, se é que há alguma dificuldade para um jovem? Porque hoje em dia, até porque a atividade agrícola na freguesia não é como desses tempos, obviamente. Qual foi assim a principal dificuldade?
2: Conciliar o tempo. Basta.
0: O tempo é terrível.
2: Sim, mas fui aprendida ao longo dos anos. A universidade também às vezes é complicado, mas tento dar o meu tempo. Estou na Covilhã um bocado longe, são cerca de 4 horas de autocarro, mas o seu Carvalho avisa com tempo e é um compromisso, lá está. Então faço questão de tentar estar ao máximo presente.
0: Muito bem. Hoje, de facto, os trabalhos rurais na Serra da Lixa, como qualquer outro sítio, obviamente, são bem diferentes dos tempos que vocês representam.
1: Completamente. Agora temos outro trabalho, que é o saber trabalhar com a mecanização sem cortar um braço ou morrer.
0: Pronto, que é um desafio.
1: É um dos trabalhos que passamos nas viagens longas. É engraçado que se discuta isto. Nas viagens longas, criámos motos de discussão, incluindo esta da prevenção. E fala-se disto e cria-se. E depois tem outra coisa. A Lara é testemunha disso. Cada viagem que o Rancho Folclórico de Macieira da Lixa faz mais longe, o mais novo vai ter que fazer uma redação.
0: Bem, também para. Acho muito bem.
1: Eu quero saber.
0: O que é que passou?
1: Valeu a pena o esforço? Esta dos Açores foi a mais novita que o fez. Fez 3 páginas. Fez detalhadamente. Quase hora a hora.
0: Dia de viagem.
1: E a Lara fez a Loura Santo Maria. Fomos a Lourdes. Pronto,
0: pois quando lê, é uma surpresa?
1: Não. É exatamente aquilo que eu senti. E fico contente. Pronto, a mensagem passou. É essa a sensação. A mensagem passou. Porque senão, vão. Epá, ai, aquilo é muito bonito. Ai, aquilo e tal. Não. Ao escrever, transcreveu um dado que é: eu não vou esquecer mais disto.
0: Curioso. Nós vamos fazer mais uma pausa para mais uma música, mas já voltamos.

0: Estamos de regresso para umas palavras finais. Lara, vou lançar-lhe um desafio, que é a Lara lançar um desafio aos jovens para que se interessem um bocadinho mais pela nossa cultura.
1: Eu aconselho, acho que crescemos muito com o Rancho. Eu sou o exemplo, cresci muito, aprendemos muito, valorizamos mais a nossa cultura, que é o que nos falta. Muito mais cá em Portugal, que as pessoas não valorizam tanto como no estrangeiro, é o que nós verificamos. E acho que deviam aderir mais. Acho que é preciso manter esta cultura, porque representa o nosso país e as pessoas esquecem-se um bocado disso.
0: Muito bem, muito obrigada. Sr. Carvalho, mensagem final para quem nos está a ouvir.
2: Mensagem final, só reforçar o que disse a Lara, e muito bem. E o desafio é mesmo para os jovens e os menos jovens para passarem o testemunho corretamente. Por isso precisamos da envolvência de todos. A etnografia é bom demais. As próprias câmaras municipais e os seus vereadores culturais têm que tomar a pulso esta iniciativa, porque um rancho folclórico pode ser um grande movimento de divulgação do turismo regional e local em todo o mundo, quer nas redes sociais, quer presencialmente.
0: Muito bem. Muito obrigada aos dois pela presença.
2: Obrigado nós. Tudo bom.
0: Obrigada. Terminamos então a nossa terra. Aos nossos convidados deixo votos de muitas e boas representações. Nós voltamos no próximo domingo com mais um programa. Até lá, fique bem, tenha uma boa semana.

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1: São 4 horas.
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1: Olá, bom dia, sejam bem-vindos ao programa A Nossa Terra. Esta semana, tal como é habitual, vamos contar-lhe histórias especiais. A emissão de hoje vai passar por terras de Penafiel e Lousada para lhe dar a conhecer filosofias de vida. Vamos dar voz ao futebol e ao escutismo, duas formas diferentes de estar na vida, mas que procuram incutir princípios e valores. Mas para já, vamos-lhe desvendar as histórias que se passam dentro e fora das quatro linhas. Vamos falar-lhe de futebol, daquele que é o Desporto Rei e que move multidões. Nesta primeira hora, vamos conhecer a Associação Cultural e Desportiva de São Vicente de Pinheiro, no concelho de Penafiel, que conta já com 35 anos de existência. Depois de levantar o véu, é a altura de dar o apito de início de jogo para lhe contar mais sobre este clube de futebol. Fique desse lado, voltamos já a seguir.
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1: A Associação Desportiva e Cultural de São Vicente de Pinheiro tem 35 anos de vida. Apesar da designação incluir a cultura, esta coletividade sempre se dedicou em exclusivo ao futebol. E é exatamente sobre a equipa de futebol que vamos agora falar. Ele que é conhecido como São Vicente do Pinheiro, joga na Série 2 da 2ª Divisão Distrital da Associação de Futebol do Porto. Atualmente, o clube tem apenas a equipa sénior, constituída por 24 atletas, a vestir as cores do clube azul e branco. Há duas jornadas atrás, chegou ao topo da classificação, mas no último domingo, com um empate frente ao Atlético de Croca, o clube perdeu a liderança. Apesar da descida, mantém-se nos lugares cimeiros e é terceiro com 20 pontos, os mesmos de Passos de Gaiolo. Mas antes de falarmos um pouco mais sobre a atualidade, vamos fazer uma breve viagem pela história desta associação com o António Brandão.
2: Foi no dia 24 de março de 1984 que nasceu a Associação Desportiva e Cultural de São Vicente do Pinheiro, no concelho de Penafiel. Foi criada por um grupo de cerca de uma dezena de filhos da terra, de onde se destacaram três rostos: Armando Roleta, Serafim Rodrigues da Cunha e António Loureiro. O objetivo foi, desde sempre, a criação de uma equipa de futebol, aquela que era, na altura, a modalidade que agregava mais jovens na freguesia. Os fundadores começaram a trabalhar focados na preocupação em arranjar um campo de futebol. Foi então lembrado utilizar um espaço verde que, na altura, não reunia o mínimo de condições, cheio de arbustos, pedras e alguns penedos. A direção contactou os proprietários do terreno e foi conseguido um contrato de arrendamento por 60 mil escudos por ano. Os jovens e menos jovens da freguesia uniram-se e desbravaram o terreno. De seguida, avançaram com a construção de balneários e nunca foi esquecida a hipótese de um dia comprar o terreno e torná-lo propriedade da associação. Mas não foi fácil de se conseguir. Seguiram-se anos de pedidos de ajuda a entidades públicas e a beneméritos da terra. Promoveram-se eventos de angariação de fundos e em 1989 o sonho tornou-se realidade. Conseguiram comprar o terreno. Feitas as contas, já tinham passado os 5 anos desde a fundação e ainda as obras da sede estavam a decorrer. Em agosto de 1991 foi realizada a inauguração do tão suado campo de futebol. Espaço esse que foi a sede do clube até há um

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Hoje ouvimos folclore, até porque os grupos folclóricos da região, uns federados, outros não, representam fielmente os usos, costumes, saberes e tradições dos nossos antepassados.

Porque falar de folclore é falar, obviamente, do povo, de música, de festa, de alegria e também de trabalho. Trabalho no campo, na eira ou na vinha, que há muitos, muitos anos atrás se fazia sem a ajuda das máquinas e alfaias agrícolas e que era, regra geral, sempre acompanhado pelos cantares dos trabalhadores.

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0: 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São 7 horas.
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1: Ora, mais uma semana passou e, por isso mesmo, temos novamente connosco o Dr. Jorge Cosme. Oh, doutor, seja muito bem-vindo. Espero que esteja bem disposto.
2: Estou sim, senhora. Espero que a Helena também.
1: Ótima, fresca. Que nem mal passe. Doutor, hoje o tema talvez seja até um pouquinho complexo, ou não. Vamos abordar o tema de crianças. As crianças passam muito tempo nos infantários, nas creches, nas escolas, mas também os pais passam demasiado tempo nos empregos. Pode trazer consequências?
2: Sim, Helena, pode. Em certos e determinados casos pode trazer consequências. E eu vou-lhe explicar porquê. Porque as crianças, quando chegam a casa, os pais já estão extremamente cansados. E muitas vezes não dão o cuidado e a atenção que as crianças merecem ou que estão receptivas a. Uhum. E aquilo que acontece, Helena, é que aquele elo que une aquilo que é o conceito da família, que a gente falou há uns tempos atrás por causa daqueles meninos que foram abandonados na estrada por aquele casal francês. Sim. Isso, de certa e determinada maneira, também, de uma forma menos visível, é rompido, é quebrado. Porquê? Porque a criança é encostada, digamos, no sofá ou colocam-lhe qualquer coisa para ela estar ali e tentam, digamos, fazer o resto daquilo que têm a fazer em casa, não é? E há aqui um interregno, uma interrupção, um corte. E isto parecendo que não pode afetar a criança. Não estou a dizer que afeta todas as crianças, mas pode afetar. E isto porquê? Porque, no fundo, a criança, quando chega à casa, praticamente é posta, vamos assim, não é de uma forma consciente, é de uma forma inconsciente, é um bocado posta de lado. E esse é algo que eu estava a falar, que é a criança sentir-se protegida, integrada e no fundo acarinhada e que tenha também o seu naco de atenção, isso muitas vezes é desfeito. E então em famílias onde há, digamos, a disfunção e que no fundo há discussões e enfim, outros

0: tipo de comportamentos abusivos, isso ainda é mais marcante na criança. Acontece que ela começa a sentir alguma noção de culpa, alguma desorientação, sente-se completamente desamparada e tudo isso pode influenciar, digamos, na criança, comportamentos em termos futuros que têm como gatilho, digamos assim, tudo aquilo que acontece precisamente em casa. Mas isto, Luena, no fundo, é um assunto que é muito complicado de nós falarmos e abordarmos só nesta perspectiva.
1: Uhum.
0: Porque muitas vezes os pais também não têm, como é que eu ia explicar, grandes saídas. No fundo, eles têm que fazer um esforço enorme se quiserem dar essa atenção aos filhos.
1: São as vicissitudes da vida, não é? É um mal menor, porque os pais têm que trabalhar.
0: Sim, Helena, isso é um facto, mas de qualquer das formas, por exemplo, isto por curiosidade, em termos, digamos, daquilo que são os planos do governo para o ensino, neste caso o pré-escolar, poderiam ter outro tipo de atitude e outro tipo até de atenção. Porque, por exemplo, na China, as crianças no pré-escolar, Helena, quando vão para o jardim infantil, elas aprendem a ser autónomas, elas aprendem a cozinhar, elas aprendem a limpar, elas aprendem uma data de atividades que vai fazer com que as pessoas, quando as crianças chegam a casa, elas praticamente também estão integradas, porque podem ir ajudar os pais. Entende? E também estão muito cansadas, porque a atividade exige muito delas.
1: Não é só na China, no Japão também é assim.
0: Pronto, eu se falei da China, tenho mais conhecimentos daquilo que eu tenho visto ao nível da internet, não é?
1: Uhum.
0: Mas, repara, quer dizer, eles aprendem tudo, é jardinagem, é culinária, aquilo realmente é extraordinário. Ou seja, enquanto cá está o governo chinês, neste caso, ou o sistema educacional na China, se vira precisamente para este tentar aumentar, digamos, esse elo da família, E o sentimento de família na China é importante, eles acabam, no fundo, precisamente por harmonizar um pouco mais e potenciar essa harmonização, precisamente quando a criança é mais integrada, porque a criança pode ajudar também algumas tarefas do lar. Coisa que aqui na nossa cultura, não é só em Portugal, mas na cultura europeia isso não acontece.
1: Isso.
0: E o que é que acontece? É que cá está aquilo que eu tenho dito ao longo dos programas, que é, muitas vezes, espeta-lhe um telemóvel para as mãos ou um iPad e a criança está ali a ser bombardeada ainda por cima com coisas, cá está, que não lhe vão ser nada boas nem favoráveis para o seu crescimento.
1: Então aqui é o governo que tem um pouquinho de culpa, será?
0: Vamos lá ver, todos nós temos culpa, Helena, porque se formos a ver, é óbvio que eu não ponho as coisas assim tão diretamente, percebe?
1: Uhum.
0: Porque se calhar cá está, é tão profundo este tema que a gente tinha que falar precisamente também na situação laboral das pessoas,
1: claro.
0: Na situação eventualmente agora o governo realmente poderia fazer um pouco mais, mas isto é para aplicar isto em termos, digamos, de programas, se calhar era muito complicado, porque
1: pois,
0: havia muita gente que não percebia. Percebe?
1: Uma coisa é a prática, outra coisa é a teoria, não é?
0: Pronto, não, a nossa cultura se calhar não é receptiva a este tipo, digamos, de projetos e digamos, e de programas. Não sei, eu não sou da área, mas penso que se fosse aos poucos e poucos colocando algumas atividades nas crianças, provavelmente isso seria benéfico para todos.
1: Os pais aqui poderiam praticar hipnose para se sentirem mais relaxados quando chegassem a casa, para terem mais paciência para as crianças.
0: Olha, eu acho que todo o mundo devia praticar hipnose. E quando falo em hipnose, falo muitas vezes também em meditação, em outro tipo, digamos, de atividades que se voltem para as próprias pessoas, para se distanciarem um pouco dos problemas do mundo, porque a maior parte das vezes nós andamos sufocados é com o problema que nem sequer nos diz respeito.
1: É uma realidade. Isso é uma realidade.
0: E esse é, para mim, é o grande problema de quem entra a maior parte das vezes no consultório, é que é o mundo exterior que tem a pressão e que exerce a pressão sobre o indivíduo. E cá está, o que a hipnose no fundo faz é pôr a pessoa a virar-se para dentro, para o seu mundo, porque a sua realidade está dentro dela e não fora. E a partir daí é que consegue criar e desenvolver estratégias que possam realmente enfrentar o mundo de outra forma e com outra disposição. E a partir daí, se as pessoas têm uma disposição melhor, um otimismo maior, o corpo reage logo de outra forma e é óbvio que hoje cientificamente está provado que aquilo que nos adoece no nosso corpo é precisamente essa pressão, esse stress que nós temos no dia-a-dia.
1: Sem dúvida alguma. Bom, vamos então relaxar um pouco e para a semana voltamos.
0: Ótimo, ótimo, Helena. Sim, senhor.
1: Até para a semana, tudo de bom.
0: Igualmente, Helena, quer para si, quer para todos aqueles que nos ouvem, votos de novo com a semana.
1: Obrigada.
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estamos a finalizar esta primeira parte da primeira hora. Voltamos já já. Continue na nossa companhia, é o convite que lhe fazemos. Hoje vamos falar-lhe de férias.

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0: Ora, cá estamos então para a nossa segunda parte desta primeira hora. Seja muito bem-vindo. Se só agora entrou em contacto connosco, é só acomodar-se e deixar-se ir.

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1: Todas as semanas, neste mesmo horário, leis e fiscalidade, connosco já está o Paulo Lourenço. Pergunta do ouvinte desta semana, e a pergunta é longa, e eu vou ter alguma calma a fazer a leitura, porque tem aqui um enquadramento. Em 22/7/1998, adquiri um lote de terreno. O terreno urbano, lote 3, constava de um loteamento aprovado pela Câmara Municipal, onde tinha outros dois lotes, dois deles um desnível de alguns metros para os restantes. O terreno encontrava-se murado na totalidade, com exceção da entrada para a via pública, murado após a aquisição. Anos mais tarde, um vizinho pediu autorização para colocar tela no muro pela parte de dentro do meu terreno, do ouvinte, para evitar infiltrações e umidades, o que eu autorizei. Presentemente, outros vizinhos também se queixaram de infiltrações. Questiona-se, e a pergunta é esta, se poderá ser atribuída alguma responsabilidade ao proprietário do terreno em causa, por causa das infiltrações, e depois no lote de terreno em causa ainda não foi efetuada nenhuma construção. Portanto, foi apenas murado este terreno, e o ouvinte quer saber se tem aqui alguma responsabilidade por eventuais infiltrações que possam existir nos terrenos que estão ao lado.
2: Na verdade, a questão é todo pertinente e é cautelosa da parte do nosso ouvinte, e pode, na verdade, existir responsabilidade. Desde que, efetivamente, se demonstre que é o próprio terreno, ou o muro, ou eventualmente até o sistema de drenagem que lá esteja implementado, que é a causa, digamos assim, das infiltrações. Portanto, neste caso concreto, aquilo que tem que ser feito, se calhar, é uma prova técnica, portanto, alguém, um engenheiro, que possa efetivamente analisar e verificar se a causa das infiltrações tem a ver com o muro, se tem a ver com o terreno, se tem a ver com o sistema de drenagem, e se na verdade tiver a ver com qualquer uma das coisas, o respectivo proprietário pode ser chamado a indemnizar eventuais danos decorrentes de infiltrações que ocorram agora ou no futuro. Portanto, é bom que a situação fique acautelada já desde o início, pedindo uma prova técnica.
1: Exatamente, porque pode haver aqui infiltrações subterrâneas que não têm nada a ver com o terreno. Exato. Ou seja, e é essa prova que se pede que seja feita.
2: É isso mesmo.
1: Muito bem, Paulo, até de hoje 8 dias, voltamos daqui a uma semana com mais dúvidas sobre leis e fiscalidade. Continuação da ótima semana.
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3: Seja com o Dr. Paulo Lourenço, com o Dr. Fernando Figueiredo, com o Dr. Jorge Cosme, alguma questão que tenha a colocar, é só ligar ou enviar mensagem para o 917-22-6580. Podemos não atender logo, mas devolvemos sempre a chamada. Este número também tem o WhatsApp, talvez facilita as coisas, não é? Se tiver o WhatsApp, é completamente à borla. Por isso, 917-22-6580.
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0: nos primeiros versículos do livro bíblico do Eclesiastes, lê-se que há tempo para tudo. Tempo de semeadura, tempo de floração, tempo de seca, tempo de chuvas abundantes. No ciclo do matrimônio, igualmente existe o período inicial da adaptação, das descobertas do outro, da vinda dos filhos. Tempo de noites mal dormidas, de fraldas e mamadeiras. Tempo de garotos na escola, de lições, da universidade. Dias inquietantes dos namoricos, dos voos mais distantes dos filhos ainda jovens. Finalmente, chega o tempo em que os cônjuges se descobrem com o ninho vazio. Não mais as vozes: olá, cheguei, oi velho, oi mãe. Não mais os sons dos aparelhos eletrônicos, as risadas, os pés sobre o sofá da sala, a linha telefônica sempre ocupada. De repente, como aves migratórias, os filhos se vão. Vão para a formação dos seus próprios lares e consolidação das suas carreiras profissionais. Quando se descobrem a sós, muitas vezes, os cônjuges passam a se desarmonizar. Agora, com tempo dilatado, podem olhar mais detidamente um ao outro, descobrindo imperfeições e defeitos. As separações ocorrem com frequência nesse ciclo. A vitalidade do casamento fica enfraquecida. Surgem os desentendimentos e o casal entra em crise. É uma fase que exige sabedoria. O salmista Davi, traduzindo as necessidades especiais, assim se expressa: não me rejeites no tempo da velhice, não me desampares quando se for acabando a minha força. Agora também, quando estou velho e de cabelos brancos, não me desampares. É justamente quando se necessita mais do outro que a criatividade há que ser acionada para tornar o espaço do ninho vazio uma aventura. É o momento de aprofundar o relacionamento conjugal, retomar os verdes dias do namoro, redescobrindo o prazer do calor de um aconchego mais demorado. Deter-se a mirar um ao outro, recordando quando exatamente os cabelos começaram a ficar prateados. Relembrar as lutas intensas, cujos traços estão impressos nas faces de ambos. Utilizar o tempo na leitura nobre, trocando impressões, discutindo panoramas e vivências. Idealizar juntos novas metas. Tornar a usufruir o sabor das manhãs claras, no passeio de mãos dadas, no bosque próximo. Saborear juntos pequenos detalhes. A ida à pizzaria, os diálogos sem pressa, o concerto, o show. Enfim, é imprescindível que os cônjuges estabeleçam prioridades. E o matrimônio é prioritário. Tudo que venha deteriorar o equilíbrio conjugal deve ser eliminado. Desenvolver amizade e companheirismo entre si. O tempo e os interesses compartilhados conferem segurança e alegria. Fugir da rotina. Quando te surpreendas demasiadamente crítico para com a criatura que contigo compartilhou dores e alegrias de uma vida, que contigo ombreou nas dificuldades mais acerbas, a criatura à qual entregaste o corpo e a alma, para um pouco. Pensa em tudo que juntos idealizaram e construíram. Recorda os primeiros dias. Pensa em quantas vezes foi aquele o ombro amigo em que te apoiaste e choraste. Pensa em quantas vezes os abraços, os apertos de mão, uma doce carícia te fizeram adquirir forças para os embates do mundo. Deixa-te penetrar pela ternura das lembranças. E então, olhe o teu par e ama-o um tanto mais, enquanto prossigas no caminho com ele.
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0: 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São 9 horas. 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
2: Ficamos contentes de saber que continua assim na companhia do Ponto de Encontro. Seja muito bem-vindo à nossa segunda e última hora.
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2: Ora, uma semana passou, o Dr. Fernando Figueiredo já está por aqui para dar sempre os seus conselhos úteis sobre saúde. Doutor, bem-vindo.
4: Ora, as minhas saudações para quem me escuta.
2: Então, doutor, hoje do que é que vamos falar no que diz respeito ao comentário da semana?
4: Ora, esta semana vamos falar sobre mobilidade elétrica, benefícios e precauções.
2: Está a falar dos carros, é isso?
4: Como diz?
2: Está a falar dos carros.
4: E não só. Vou falar sobretudo dos autocarros.
2: Ah, ok.
4: É que circulam já pelas nossas cidades, felizmente, sem emissões de ar e de um silêncio total. São veículos, o seu ruído é novo. E ainda bem que tal acontece. Mas, por outro lado, há paragens de autocarros que concentram várias linhas com o silêncio dos veículos e das múltiplas trajetos que existem. Já presenciei o autocarro não parar, nem sequer parou, porque também a pessoa que lá estava não fez um gesto. Estava sozinha e era invisível. Mas como não ouviu a chegada do veículo, não o mandou parar.
2: Exato.
4: Se há benefícios, encontramos aqui alguns problemas. E temos que solucionar. Já aqui falei várias vezes e repito, que acho que deveriam, nas câmaras, estarem infetuais e pessoas com problemas, com dificuldade de mobilização. São eles que sentem o problema na câmara. Deviam fazer parte das reuniões camarárias, terem possibilidade de serem fiscalizantes. Conceito, senhores deputados, façam leis em defesa das pessoas inválidas e não do faz de conta. Terão que ser absolutamente inválidos nas câmaras, a opinar sobre os problemas que eles têm. E não somos nós, perfeitos, como se costuma dizer, que sentimos na pele, por muitos esforços que façam, os problemas e as soluções deles. Há que dar voz às minorias. E isto também é democracia.
2: Certo. Então, e agora vamos... Então, doutor, temos aqui uma pergunta, e acho que nunca foi falada aqui. Um senhor de 60 anos que começou com dores no joelho devido a um esforço que fez. Depois de vários exames, então chegou-se à conclusão que tinha rasgado o menisco. Entretanto, foi operado, porque o médico diz que ele não ficava bem, e foi operado. O que é certo é que já lá vão 4 meses e agora não consegue estar de joelhos, o pé também muitas vezes adormece, e o que ele pergunta é se isto é normal, porque o menisco não foi recuperado, teve que ser retirado completamente.
4: Isto é caso para lhe dizer que agora vá à América que mete-lhe lá o menisco outra vez. É. Eu tenho que chamar a isto incompetência. Quando há normalmente um problema desta natureza, associado a isto, está um quiste de Becker. E a única forma de tratar um quiste de Becker
2: é o quisto líquido?
4: Que aparece na parte de trás, da parte contrária à perna.
2: E é um quisto líquido, certo?
4: É. E quisto só é tratável através da medicina natural. Porque a cirurgia, normalmente, ir retirar o menisco, que é a forma mais fácil de resolverem o problema. Eu chamei isso de consciência. Eu não sou contra as cirurgias, de maneira geral. Mas há cirurgias que não devem ser feitas e que há outros meios de tratar. Isto só se trata de uma maneira, com argila. E agora que a agenda está feita, como forma de aliviar, nosso ouvinte que ponha muitas cataplasmas de argila, durma com argila todos os dias, que vai aliviar esta infecção que tem ali, para o resto da vida.
2: Para o resto da vida?
4: Para o resto da vida, para a geneira que fizeram.
2: Porque lhe falta o menisco, é isso?
4: Se o menisco estivesse esfarelado, ou muito estragado...
2: Sim.
4: Quiçá,
2: era o caso.
4: Quiçá, porque também através da argila nós conseguimos remendar aquilo. Não se consegue tratar. Quando há uma situação desta, a medicina natural não tem solução. Quando há o estragar do menisco.
2: Uhum.
4: Agora, deviam ter lá metido uma peçazinha de substituição. Também. Um menisco, nem que fosse um meniscozinho de plástico, porque ele faz lá falta. Por outro lado, todo aquele líquido sinovial que vai lubrificar aquela articulação. A partir da cirurgia, fugiu.
2: Ok.
4: Por conseguinte, a única coisa que eu lhe posso dizer, para já, acho que deve entrar em contato comigo. Mais recomendações poderei ouvir a fazer, falando com ele e percebendo o que é que se está a passar. Agora, se não quiser, olhe, durma com cataplasmas de argila, ou durante o dia ponha, conforme a sua disponibilidade, é a única forma de aliviar aquilo, não tem outro. Tomar a glucosa miniacondroitina não é caso desaconselhável para ajudar na articulação que está ali, né?
2: Uhum.
4: Aquele conflito daqueles dois ossos que estão ali, que precisavam de lubrificante, não tem, que é o líquido sinovial.
2: Bom, então agora passamos para a planta, que é o piripiri. Que benefícios é que esta planta tem? Toda a gente a pode ingerir? Como é que é?
4: Ora bem, quem tiver um hemorroidal, é que é nesta plantinha pequenina, mete a boca e engole
2: uma malagueta?
4: Inteira.
2: Ah.
4: Que ela assim não pica na boca. Vai picar o hemorroidal.
2: Pode-se engolir a malagueta e não faz mal ao estômago?
4: Não.
2: Ah.
4: Tem problema nenhum.
2: Ok.
4: Aliás, é ótima para ajudar até flatulências. Atua em vermes intestinais. Ajuda na gota. Muita gente por este preço sofre e que não lhe resolvem o problema. Atua em diarreias, em hidropsias, ajuda a eliminar líquidos no organismo, ajuda nas digestões ou flatulências, sobretudo em gases superiores ou inferiores, protege a flora intestinal, aplicado nas gengivas, arde um bocadinho, mas ajuda a reduzir as dores de dentes, que é quase aquela história, se tiveres muitas dores de cabeça, bate com a cabeça na parede quando para um alívio tremendo. Quem gosta de comidas picantes, tem um paladar igual, tem uma sensação igual ao da pimenta, mas sem os inconvenientes desta. Porque a pimenta normalmente não é das coisas que deve ser ingerido por nós. A infusão dos frutos abertos em lavagens dos órgãos genitais melhora os desempenhos sexuais, também em leucorreias,

0: uma semana para outra. Isto começa-se a preparar muito cedo.
1: Sim. A gente começa logo desde o início do ano para arranjar ranchos e agora tivemos a última da hora uma desistência de um rancho. Tivemos que andar à procura de outro rancho. Não foi fácil, mas acabamos por conseguir arranjar um.
0: E portanto já está planeado.
1: Já está feito.
0: Normalmente é por permutas.
1: Sim, é permutas, sim.
0: Portanto, eles vêm cá, depois vocês
1: vamos
0: vão...
1: Vamos lá, ou ao contrário, vamos lá nós primeiro e eles depois vêm para o festival seguinte.
0: Qual é, assim, a vossa principal preocupação para organizar um festival destes? Portanto, há toda uma logística que passa por vocês.
1: Sim.
0: Incluindo os almoços, ou neste caso o almoço.
1: O almoço, a organização já é com as cozinheiras e aqui com o senhor José Moreira, que é o que está à frente disso.
0: Como é que se organiza? Porque são algumas pessoas, não é? Isto ainda envolve muita gente. Como é que se organiza tudo para que depois, na hora, as coisas saiam bem?
2: Claro. Temos que, em princípio, saber logo quantos elementos é de cada grupo. E depois, perante isso, vemos o que é possível, ou a comida que vamos fazer, que para já ainda não está bem definido. E ter de comer pelos comer.
0: Mas, portanto, isto é uma dor de cabeça, uma logística.
2: Claro, claro.
0: Não é? Para lá está, para que depois tudo funcione e corra bem.
2: Tem que ser.
0: Nos outros anos correu, este também vai correr,
2: com
0: certeza. Sim,
2: tem corrido bem.
0: Até porque vocês já estão habituados. Mas há sempre ali um nervoso miudinho.
2: Ah, claro. Há sempre aquela preocupação, se falta isto, se falha aquilo. No meio há sempre qualquer coisa que falha. Ou tinha que ser mais, ou tinha que ser menos. Há sempre qualquer coisa. Pronto, mas o resto... corre sempre bem.
0: No geral...
2: Corre bem.
0: No geral corre bem.
2: Tem que correr bem.
0: E porquê que, como é que foi? Portanto, já percebemos que um foi assim uma solução de última da hora, mas os outros, porquê que escolheram estes grupos e destas regiões?
2: Escolhemos porque eram grupos que já nos deviam. E, portanto, fomos lá e eles agora vêm cá. Esse último era o de Mindelo, e esse aqui tem lá a festa e não pôde vir. Então, fomos buscar o de Viana.
0: Portanto, que é um bocadinho mais acima.
2: É.
0: Ora, isto, portanto, é um dia de festa para vocês e para a freguesia. As pessoas da freguesia costumam estar presentes? Costumam ver e aplaudir o vosso esforço, o vosso trabalho?
2: Costumam.
0: O presidente está a fazer ali uma cara. Podiam ouvir mais.
3: Já vieram mais. Já vieram mais gente. Mas temos sempre muita gente. Muita gente a assistir. Mas já tivemos muito mais. Hoje a juventude quer é tablets e Facebook, sim,
2: e
3: não querem.
0: Já não lhes diz
3: não
0: muito.
3: Não ligam muito. Tanto que é que nós não temos. Nós temos grande dificuldade em arranjar homens para dançarem no
0: grupo.
3: No grupo. Antigamente sobrava. Não faltava lá. Hoje não, hoje têm vergonha. Esta juventude hoje tem vergonha, sabe? E claro, nós temos que dar o nosso melhor.
1: Faz balas.
0: Ora, pois claro, tem de arranjar alternativas. Voltando ao festival, para que ele se faça, vocês precisam de ajuda e a ver pelo vosso cartaz. Não vamos falar do nome quem vos apoiou, mas há alguns apoiantes, portanto, algumas empresas, alguns amigos. É fácil sensibilizá-los para vos ajudar? Diga, presidente.
3: Eu é que dou a cara, eu é que tenho que andar sempre a pedir e ainda hoje ou amanhã tenho que ir a certos patrocinadores também. Se não fossem eles, nós se calhar não tínhamos dinheiro para fazer o festival, mas eles ajudam-nos bastante, por acaso. Mas eu é que tenho que andar sempre, não é? Eu e este. Pronto, e graças a Deus vai-se arranjando. Ou um aqui, ou mais um bocado ali, vai-se arranjando.
0: E portanto, todas as miguelinhas ajudam e são bem-vindas. Regra geral, é ali na freguesia.
1: Sim.
0: E arredores?
3: E arredores, mas também não temos assim grandes patrocinadores de longe, é tudo. Também temos cá de Penafiel.
0: É um festival do concelho.
3: Também temos. E vai-se arranjando aqui, ali e acolá. Também temos o apoio da Câmara, da Junta. Vamos ver o que é que a gente consegue fazer.
0: Ora, mas isto é o 36º, corresponde a 36 anos?
3: 36 anos.
0: Isto é uma grande história. Já é uma grande história. E uma grande responsabilidade.
3: Exatamente. É, e eu não sei contá-la. 36 anos que lá ando e não sei contar a história, mas...
0: Mas são muitos anos, portanto, já é uma história, obviamente, que vai passando E muitas pessoas por lá passaram, com certeza, também pelo grupo, e outros ainda
2: irão ver. Com muito trabalho.

0: para performar.
1: Ora, então, já lhe ia perguntar como é que tudo isto então começou. Isto
0: começou de uma brincadeira. Fez um nicho à Nossa Senhora lá em Galegos, e então formámos um grupo para ir animar. E a partir daí começámos a sair. Depois havia outro problema, que era a roupa. Ia-se para paredes, ou uma senhora ali em paredes, e levávamos a roupa. Lá se ia. E tínhamos saídas ao domingo, lá em cima de vez, para buscar roupa para as mulheres, roupa para os homens. Depois então decidimos e começamos a cantar as janeiras, e o primeiro dinheiro que se arranjou das janeiras foi para os trajes das senhoras, porque para um homem era mais fácil. Umas calças pretas e uma camisa, tudo bem. Pronto, trajamos as mulheres e depois então arranjamos o traje para nós. E a partir daí começamos sempre a sair. Com os para fora.
1: E sempre a crescer.
0: A primeira saída foi no São Pedro, em Galegos, há 36 anos, e depois estava lá na altura o Resto de Fiel, que é nosso padrinho, convidou-nos para vir ao festival deles. Viemos ao festival deles, e a partir daí foi a Agribol. Pode começar
1: a ser.
0: Foi sempre a andar.
1: Ora, e neste tempo, qual foi assim aquelas situações, aquelas épocas, aquelas saídas mais marcantes do grupo? Portanto, agora já percebemos que a coisa está mais difícil para arranjar pessoas.
0: Mais marcante foi quando fomos à França e quando fomos à Espanha. O que, para o ano, não este ano, já temos outra saída para a Espanha. E eles vêm cá para o ano. Portanto, foram essas. Agora, há muitas por aqui, pela beira.
2: Fomos à televisão, à televisão, aos eventos também. Não, nós somos muito conhecidos.
3: Houve muitas saídas que ficaram marcadas.
0: Houveram.
3: Brincadeiras. Ai, muitas, várias.
1: Diga lá, aqui a Lídia, que nasceu praticamente no grupo, não é? Porque a mãe já estava grávida, ela já lá andava.
2: Já brincava na barriga da mãe.
1: Pois, claro, já lá andava.
3: Não, por acaso, para a Espanha e muitas outras, éramos um grupo unido, fazíamos muitas brincadeiras. Agora, infelizmente, uma pessoa não pode brincar muito, que há pessoas que já não gostam muito.
0: Isso era naquele tempo. Que marcava-se o ensaio para as nove e meia, às nove horas estava lá toda a gente. Depois toda a gente queria dançar. Naquela altura até havia problemas uns com os outros.
1: Havia guerrilhas porque
0: eu não sei porque é que eu sei porque é que eu entrei. Agora havia de ser isso, havia, mas não é. E depois tínhamos saídas que, por exemplo, um que já faleceu, que era o falecido Pedro, esse metia-se nos copos e chegámos a estar a dançar em palco e ele com um palito na boca.
1: Podia ser pior.
0: Outra vez deitar-lhe as botas ao ribeiro d'água, ali em Guimarães.
3: Era uma pessoa que brincava muito.
0: Brincava muito. Agora, isto é fácil. Isto, quando se começa, seja com aquilo que for, é tudo, toda a gente é uma novidade. Agora, ao fim de 36 anos, já começa com este calor. Com este calor, e vestir a roupa e para cima do palco, uma pessoa dela, tudo bem aqui em casa.
1: Fresquinho.
0: É que chega um ponto que isto começa, vai indo.
1: Então, a continuar assim, como é que vê o futuro?
0: O futuro, temos que
1: arranjar. O grupo e do folclore, obviamente.
0: Os que gostam e quando puder.
3: Somos que continuam a manter o folclore.
0: Somos nós que mantemos. E depois também tivemos uma sorte na altura que eu, os pais da Lídia. Elas eram pequenas, então formámos um grupo infantil, que era Flores da Primavera. E então eles começaram a ensaiar e ficaram, começaram a ser adultos, passaram para o grande. Porque nessa altura havia agora os
1: que não há rancho infantil.
0: A Lídia tem dois, e irmãos dos outros dois, mas ainda são muito pequenos. O que eu quero dizer é que amanhã ou depois.
1: Certo, mas estamos a falar de filhos de componentes.
0: De componentes.
1: E miúdos de novo. É fácil?
0: Não.
1: É fácil ir buscá-los?
3: Não. A gente bem procura, fala com esse, fala com aquele, começa a puxar, mas
2: temos
3: nada.
2: Temos uma miúda nova, a sobrinha aqui de ser José Moreira.
3: Sim, mas a Mafalda é elemento. Agora, assim, elementos de fora que a gente queira trazer, não é fácil.
2: E agora, rapazes, é que é muito complicado.
0: Sendo folclore, não vale a pena. Há muitos que, eu digo, eles nem português sabem falar, quanto mais ouvir uma música estrangeira, inglesa ou alemã. O que é que eles estão a perceber o quê? O que é português, não gostam. O que é
1: estrangeiro é que é bom.
0: É que é bom. Que nem percebem o o que é que eles estão a cantar. Se enganaram, se cantaram bem, se cantaram mal. Eles e aquilo e abanos todos andam ali.
1: Portanto, o futuro de folclore vai estar um bocadinho difícil.
0: Vai. Não são só nós, toda a gente se queixa do mesmo.
1: É um mal geral. Mas, portanto, voltando ao vosso grupo, agora já não há grupo infantil, porque não há elementos, obviamente, mas há falta de homens para dançar, também é
0: homens
1: verdade.
0: Homens e mulheres.
1: Se calhar mais homens. Mas, ainda assim, por onde é que vocês têm andado? Portanto, têm aqui o vosso festival, é certo, mas durante o ano, o que é que vocês têm feito, por onde é que têm andado?
3: Assim, este ano temos a festa de São Pedro, temos a Moura Encantada.
1: Portanto, ali em galegos.
3: Sim, depois vamos para a Espanha e vamos para a Ruda dos Vinhos. E vão aparecendo mais saídas, mas ainda não estão confirmadas.
0: Temos a Agrival, não está confirmada.
3: Sim, mas a Agrival ainda não está confirmada também.
1: Sim, mas à partida é normal, é costume vocês virem. E ensaios? Vocês fazem todas as semanas?
3: De 15
1: mais
3: 15...
1: nesta altura?
0: É mais nesta altura.
3: É. De 15 em 15 dias, aos sábados.
1: E quando se apresentam em palco agora, quais são os trajes que vocês mostram?
0: Temos de traje do campo, traje de labradeira rica, traje de ir às feiras. Temos mais ou menos isso.
1: E como é ensaiar? Até porque o cargo também é seu. Como é que é ensaiar este grupo? Não, já está tudo bem
0: está,
1: estudado?
0: Está bem, porque quando entras... Era bom que entrasse gente nova. Dá mais trabalho, que é preciso ensiná-los. Agora, eles já lá andam. Basta só anunciar o nome da dança, que já toda a gente sabe o sítio deles, já sabe como fazer. Porque há 20 anos...
1: Mal seria
0: se não sabiam.
1: Portanto, é mesmo só estar ali a orientar. Já não é muito difícil o trabalho de ensaio.
0: Não.
3: E quando calhar a gente enganar-se um bocadinho. Isso.
1: Mas isso é só para ver se o ensaiador está atento.
3: É.
0: A ver se eles estão atentos.
1: também é preciso. Lídia, já percebemos que tem dois filhotes, pequenos ainda. Gostava de os ver também lá, a seguir as pisadas.
3: A minha pequenina já vai para cima do palco comigo. Já eu andava grávida e dançava, mas depois tive que, infelizmente, parar, que não me permitia dançar mais. E depois ela, pequenina, eu trajei-a, ela ia comigo para cima do palco, fazia a entrada com ela, fazia a saída com ela, mas ela agora vai à beira da avó, trajadinha, e lá
1: porta-se
3: vai.
1: Porta-se bem?
3: Porta-se
1: bem.
3: Gosta? O irmão já não vai muito, ele prefere ir mais para os bombos. A mãe, eu bem tento trazê-lo, mas...
1: Pode ser que entretanto...
3: Mais tarde.
1: Consiga desviar...
3: Ele agora está com o gosto da concertina. Vamos
1: também
3: aos poucos.
1: Também dá jeito.
3: Exatamente. Quando for maiorzito...
1: Como é que está a vossa tocata? Também está, assim, o ideal ou possível?
0: O possível.
1: Está o possível. Também faltam tocadores.
0: Claro, faltam... Precisamos mais de um acordeonista, precisamos mais tocadores de cordas... Pelo menos mais dois ou três. O resto.
3: E quem quiser também vir para o coro. Sim, e assim também aceitamos.
0: Estamos lá de portas abertas. Quando quiser vir, quem quiser aparecer.
1: Se sei lá a vossa sede, portanto é só aparecer.
3: E a gente também anuncia na página do Facebook. Vamos lá publicando.
1: Presidente, como é que é ser o motor, o líder deste grupo?
2: Não é muito fácil, e também já estou a ficar muito cansado disto, a idade também já, mas não é fácil, mas eu vou tentando, enquanto puder, ajudar-me a mim e ajudá-los a eles, mas não é fácil, estou a ficar muito cansado. Depois fui operado ao coração, também ainda pior, e agora canso-me com muita facilidade. Eu a cantar já
1: lhe falta o ar.
2: Já me falta o ar, mas aí tudo é na carteira também. mas vai
0: se arranjar o compressor para olhar.
1: Exato, também é preciso. Para dar oxigênio.
2: Estamos desengascando o melhor possível.
3: A gente também chateia muito a cabeça.
1: Mas o que é que o motiva a continuar?
2: A amizade que tenho lá dentro. Pois tenho as pessoas que me respeitam, têm a minha amizade, por exemplo, a Lídia, faz-me sempre uma. Um palmaré quando eu há o festival, o Sr. Rui, o nosso presidente. Eu adoro essas palavras.
1: Portanto, é o pagamento pelo seu trabalho.
2: Exatamente.
1: E o que é que neste momento, portanto, é o presidente, o que é que faz? Portanto, pessoas já percebemos que sim, mas além de pessoas, o que é que mais falta faz ao grupo?
2: Eu acho que faltam-nos homens para dançar, agora não é. Motivação, amizades temos. Acho que falta-nos pares para dançar. Nós só temos 6 pares ou 7. Podíamos ter 8, pelo menos 8, com bem no folclore. Mas precisávamos de 8 pares. É isso que nos faz falta também. E faltamos também muita coisa, não é? Mas
3: então se ponto vai conseguindo.
1: Haja otimismo.
3: Ah, sim, sempre.
1: A freguesia, já percebemos que no festival está convosco, ou pelo menos alguma parte, mas vai-vos reconhecendo o vosso trabalho, o vosso esforço?
3: Sim.
1: Regra geral.
0: Sim, regra geral vai porque quando no fim do no, pelo Natal vamos cantar as janeiras e toda a gente nos recebe bem, abre a porta, não temos queixo, portanto, é sinal que reconhecem o nosso trabalho, não é? Eles sabem o que é que andamos a pedir aí.
1: E são solidários?
0: São. Isso não,
2: e
0: temos
2: não é
0: queixo.
2: Fácil cantar as janeiras, pois de inverno, não, frio. Não é fácil.
0: É o mês.
1: Mas pronto, pelo menos as pessoas são solidárias, bom, e abrem-vos as portas e recebem-vos bem.
2: Recebem muito.
1: É só lá na freguesia que vocês cantam.
0: A não ser fora amigos. Amigo. Fora, portanto, amigos conhecidos. Eu tenho um amigo, eu tenho.
3: A gente marca um dia e a gente.
0: Um dia para fora. Normalmente é quando nós vemos. Quando está a chover. Não, é sempre dentro de casa com os amigos. Aproveitamos nessas alturas para ir lá.
1: Para ser mais abrigado.
0: Pois, porque podemos andar a chover de porta em porta.
1: E este ano foi difícil.
0: Foi.
1: Este ano
0: chove
1: muito.
0: Sim,
1: haja vontade. Ora, nós vamos fazer aqui uma curta pausa na nossa conversa, porque vamos ouvir algumas pessoas que de uma forma ou de outra estão ligados ao grupo, ao festival também, mas voltamos já para continuarmos a conversar. Nós vamos, então, dar um pulinho até Galegos, porque vamos ouvir a Matilde Soares e o Manuel Ferreira, que são naturais da freguesia e são sócios fundadores também do Rancho Folclórico de São Pedro da Bela Vista. Manuel é o presidente do Conselho Fiscal, é conhecido pela sua constante disponibilidade para ajudar o grupo. Matilde integra o coro e é responsável pela preparação do arroz do festival, confeccionando cerca de 30 quilos.
4: Faz parte do Rancho São Pedro da Bela Vista. Estou muito feliz. Trabalhamos muito para isso, mas vale a pena. Vamos ter o nosso festival dia 21 de junho. Agradecia que viessem todos ver o nosso festival, porque vale a pena ver o nosso festival. É muito bonito e venham visitar a nossa sede também, que é muito importante para nós.
1: Amaro Ferreira é filho deste casal, antigo atleta e presidente do Águias de Galegos, já fez parte também da Comissão de Festas de São Pedro. Está ligado ao Rancho Folclórico através da família. Os pais, o irmão e a filha integram o grupo. Ele apoia também o rancho através do seu estabelecimento comercial. Amaro destacou a importância do rancho na preservação das tradições e sublinha a necessidade de mais jovens para garantir a continuidade do trabalho.
5: A minha filha faz parte do rancho, no qual os meus pais foram fundadores da Associação Rancho Folclórico Bela Vista, e concordo que a juventude faça parte das associações da freguesia de Galegos, porque é muito importante para nunca virem a acabar, e por esse motivo é que eu patrocino o Rancho Bela Vista, que é para dar continuidade ao serviço que eles têm feito, que é excelente, para dar conhecimento aqui à freguesia de Galegos e à nossa terra.
1: Manuela Inocêncio, natural de Valpedre, foi catequista e elemento do grupo coral da freguesia. Integra o Rancho Folclórico de São Pedro da Bela Vista há mais de 20 anos, tendo levado consigo as filhas, ainda pequenas, quando entrou para o grupo. Atualmente é cantadeira e também a porta-estandartes do rancho. Ela destacou a alegria que o grupo traz à freguesia de Galegos, preservando a cultura e as tradições, e recorda também o trabalho realizado para a construção da atual sede.
6: Estou no rancho há mais de 20 anos, gosto disto porque gosto das saídas, gosto de tudo, do convívio, dos amigos, gosto de cantar, gostava de dançar, mas não possibilitam as minhas pernas, e sou eu que levo estandarte, e gostava que viessem ao nosso festival, que vai ser muito bonito.
1: Ana Gil é professora, residente em Penafiel e faz parte do grupo de São Pedro da Bela Vista há mais de 15 anos. É natural de Oldrões, foi escuteira e participou em vários grupos corais, em Galegos, Oldrões e também no Sameiro. Em Galegos desempenhou também funções de leitora e de catequista. No Rancho é dançarina e já assumiu a apresentação do festival. Ela destacou o amor pelo folclore e a ligação especial que criou com o Rancho, uma paixão que mantém até hoje.
7: Então, o meu gosto pelo folclore começou na escola, numa festa final de ano, que dancei, adorei, e pedi então à minha mãe para entrar no Rancho. Como não havia na minha terra, acabei por ir para o de Galegos. Aos poucos, comecei a ganhar gosto pela dança, e no final de tudo acabei por descobrir que não era só amor pela dança em si, mas também pelo folclore. Eu digo isto porquê? Porque eu sou aquela pessoa que basta ver um rancho na televisão e tem que estar a ver. Quando há um festival aqui perto da minha casa onde eu estou, gosto de ver, e eu realmente eu gosto disto. Outra curiosidade sobre mim é que eu conheci o meu marido num rancho, que não é este por acaso, mas conheci-o a dançar, e para ver quanto eu tenho amor por isto, eu neste momento ando em dois ranchos, que é o Rancho de Galegos, não é? E o Rancho das Chefeirinhas de Balmesio, de Sousela, Lousada. Pronto, eu adoro isto, acho que tudo é maravilhoso, desde as roupas, desde as regras, que eu acho que é importantíssimo, mas também são lindas, e o facto de podermos conviver um pouco mais com pessoas que são de fora e conhecer outras culturas. Por isso, sim, eu acho que o Rancho é uma mais-valia para a nossa cultura portuguesa.
1: Sandra Soares, professora, foi catequista e leitora em Oldrões e integra também o Rancho Folclórico de São Pedro da Bela Vista. A antiga vice-presidente do grupo chegou ao rancho pela ligação à filha, Ana Gil, que acompanhava frequentemente nas saídas. Atualmente é dançarina e destaca a dança como um verdadeiro refúgio do dia-a-dia, ajudando a esquecer os problemas e a viver o folclore com alegria.
8: Tudo começou, salvo eu, foi numa festa de São Martinho, um convívio. Comecei a dançar, lá com os elementos, uma música empurra a outra. Eu, como gosto de dançar, é uma das coisas com a qual me identifico e que me sinto bem. Entrei, vim aos ensaios e começou. Porque dançar, para mim, é digamos, refugiar-me, afastar-me do stress do dia-a-dia. E estar vestida também com aquelas roupas é viver noutro tempo, é recordar o que as pessoas antigamente faziam, como é que dançavam. É algo que não consigo explicar. É mesmo, dançar é algo que me faz bem à alma e ao corpo.
1: Margarida Santos, natural de Rãs e residente em Galegos há mais de 40 anos, faz parte deste grupo folclórico desde a sua fundação, sendo atualmente vice-presidente. Esposa do nosso convidado, José Moreira, é dançarina e desempenha várias funções essenciais neste grupo, desde a preparação das bifanas para o festival e ensaios, até ao cuidado dos trajes, preservando os tecidos e os feitios tradicionais. Uma presença fundamental na história e no crescimento deste grupo.
9: Eu sou do Rancho São Pedro da Bela Vista, já estou no rancho desde o início, há 36 anos, até há mais, porque começamos com os leilões e foi que formemos depois o rancho. Onde é uma paixão minha, é onde eu gosto, onde me sinto bem, onde sou feliz com o pessoal, com as pessoas todas do nosso grupo, e sinto que somos mesmo uma família. O maior gosto que eu podia ter no rancho era que viesse mais elementos e que viesse pessoas para o nosso grupo, para que o nosso rancho fique forte e que nunca acabe. Era isso que eu, era o meu sonho, era esse. É aquilo que eu mais gosto. Agora, para terminar, com muito carinho, eu mando um grande beijinho e um abraço para todos os elementos dos nossos fãs. Que sejam felizes.
1: Seguimos com o testemunho de Manuel Neves, ele que é natural de Sete e iniciou o seu percurso no rancho cultural da terra natal antes de se juntar ao rancho de Galegos. Levou consigo a esposa e as filhas. Apaixonado pelo folclore desde muito jovem, contribuiu também de forma ativa para a construção da sede do grupo. Atualmente continua como dançarino, formando par com a filha Lídia.
10: Vamos, isto é, o folclore é uma família, é uma atividade que nunca havia de acabar e acho que a juventude havia de ligar mais a isto, porque as pessoas de idade estão a acabar e mesmo da família, pessoas de família que continuem com o folclore, as direções, se não tiver possibilidades, que dê lugar aos novos, que é para a juventude, chamar a juventude para trabalhar, e depois as pessoas de idade continuam a apoiá-los, que é para eles andarem para a frente, senão isto um dia mais tarde as famílias do folclore acabam. E era o que eu gostava, que, pronto, que eu comecei com 9 anos e já tenho mais de 60 e continuo até quando puder. Quando não puder, os novos também, se calhar, não sei o que é que vai ser de folclore, e acho que haviam de olhar mais para o folclore, não é através de câmaras nem juntas, mas as próprias pessoas, elementos do rancho, chamar pessoas para o folclore, tentar cativar as pessoas, que era para isto não acabar, porque deixa-me pena, era ao fim de tantos anos, depois isto ir ao fim, e deixa muita mágoa.
1: Manuela Neves fez parte de dois ranchos em Sete e foi várias vezes festeira da Senhora do Val. Residente em Galegos há quase 3 décadas, integra o rancho folclórico São Pedro da Bela Vista há mais de 20 anos. Começou como dançarina, passou a cantadeira e integra atualmente o coro. Guarda também uma recordação muito especial ligada a este grupo, pois foi durante uma deslocação que fez com o grupo, a França, numa saída deste grupo, que descobriu que estava grávida da filha Lídia.
10: Vamos, isto é, o folclore é uma família, é uma atividade que nunca havia de acabar, e acho que a juventude havia de ligar mais a isto, porque as pessoas de idade estão a acabar, e mesmo da família, pessoas de família que continuem com o folclore, as direções, se não tiver possibilidades, que dê lugar aos novos, que é para a juventude, chamar a juventude para trabalhar, e depois as pessoas de idade continuam a apoiá-los, que é para eles andarem para a frente, senão isto um dia mais tarde as famílias do folclore acabam. E era o que eu gostava, que, pronto, que eu comecei com 9 anos e já tenho mais de 60 e continuo até quando puder. Quando não puder, os novos também, se calhar, não sei o que é que vai ser de folclore, e acho que haviam de olhar mais para o folclore, não é através de câmaras nem juntas, mas as próprias pessoas, elementos do rancho, chamar pessoas para o folclore, tentar cativar as pessoas, que era para isto não acabar, porque deixa-me pena, era ao fim de tantos anos, depois isto ir ao fim, e deixa muita mágoa.
1: Alice Santos, natural de Fontarcada e antiga costureira, começou a integrar este grupo folclórico pela ligação que tinha à freguesia através da Associação de Bombos. Os dois filhos passaram pelo rancho infantil e atualmente um filho continua no grupo, levando também já a sua filha mais pequena. Alice destacou o rancho como uma verdadeira família e um espaço de convívio muito agradável.
11: Gosto muito do rancho de Galegos. Para nós é uma família, somos todos muito amigos, muito unidos. Ando eu, o meu filho, a minha neta, somos todos uma família. Já andou a minha filha, mas agora, por motivos de ter 3 crianças pequenas, não pode andar. Ando lá há 30 anos e quero ver se ando mais alguns anos. Enquanto eu puder, não saio de lá.
1: Vamos ouvir agora vários elementos da comunidade que, apesar de não integrarem diretamente o rancho folclórico, apoiam o grupo através dos seus negócios e da colaboração prestada ao longo do ano, especialmente na realização deste festival, que acontece uma vez por ano, um evento que motiva a nossa conversa de hoje e que continua a unir a comunidade em torno das tradições e da cultura popular. Começamos por Andreia Moreira, ela que é natural de Galegos e já conhecia o rancho, pois frequentava este festival. Atualmente coopera com o apoio para esta atividade.
7: O Rancho da Bela Vista de Galegos não pode morrer, porque temos que trabalhar para a frente. Tem que se juntar mais as pessoas, para as pessoas ver o que as pessoas estão a fazer. Estamos a ficar sem alimentos, os alimentos têm que aparecer para o Rancho da Bela Vista de Galegos, para dar continuidade à cultura de Rancho de Galegos da Bela Vista.
1: Domingos Soares, mais conhecido por Mota, é natural de Oldrões e tem o seu stand na Freguesia de Galegos. Ligação que lhe trouxe proximidade ao rancho folclórico. Colabora regularmente com o grupo, sobretudo na realização do festival, marcando também presença em vários convívios e iniciativas. Ele destaca a importância da entrada de mais jovens neste tipo de grupos culturais, de forma a garantir a continuidade das tradições.
12: Eu apoio o rancho de Galegos, porque é a mais-valia para a freguesia e para a cidade. Neste festival que vou fazer, trazem outros ranchos de fora que dão a conhecer a nossa terra e é uma mais-valia a nível geral, porque as tradições cada vez têm coisa a terminar. E eles, ao fazerem este trabalho, estão a promover as tradições para que não se percam, que não acabem.
1: Fausto Matos, natural de Penafiel e muito ligado ao associativismo, mantém uma ligação próxima ao rancho folclórico São Pedro da Bela Vista através da esposa, cuja família tem fortes raízes na freguesia, tendo o pai integrado o grupo como tocador. Essa proximidade mantém-se até hoje, apoiando o grupo na realização do festival. Ele destaca a importância do trabalho desenvolvido por este grupo na divulgação da freguesia e do Conselho de Penafiel, promovendo o contacto e a partilha entre diferentes culturas.
13: O Rancho da Bela Vista de Galegos, enfim, eu faço já há muitos anos que contribuo com eles, porque o meu sogro tocava no rancho, era um bom elemento do rancho, e em parte disso conhecia muito bem a Maria Vinhas, com a qual tinha muita consideração, e como foi sempre um rancho que divulgou e levou sempre o Conselho de Penafiel e a Freguesia de Galegos, a nível nacional e não só, tenho muito orgulho em ser patrocinador deles e continuarei enquanto eles estiverem em atividade, e faço muito gosto em colaborar com eles, porque divulgam o que é Penafiel e a sua freguesia. Tudo isso é um orgulho para a minha terra. E é o que eu tenho a dizer em relação ao resto de Calheiros.
1: Depois destes testemunhos, voltamos aqui a estúdio para mais dois dedos de conversa com os nossos três convidados. Nós que estamos a falar do rancho folclórico São Pedro da Bela Vista, que vai ter amanhã o seu festival de folclore, mas além do festival, falámos, obviamente, um bocadinho acerca do grupo. Falámos também, e já percebemos que, além do festival e das saídas que vão tendo e das janeiras, que também já cá falámos, o grupo vai fazendo outras atividades ao longo do ano, umas mais abertas à comunidade, outras nem tanto. Mas vamos perceber então que atividades é que são estas. Comecemos pelo Natal. Fazem sempre, ou estão sempre numa festa com os mais idosos, não é assim?
3: Exatamente.
1: É. Que festa é esta? Ou que convívio é este?
0: É a festa de sanidade, portanto, damos o almoço, ao meio-dia, que é batata cozida com bacalhau, e depois as sobremesas. E só para os da terceira idade
1: da freguesia.
0: A não ser que haja um elemento que temos lá, elementos que são de fora, e tem direito a trazer o pai ou a mãe. A partir dos 75 não pagam. Vai muita gente acompanhar os pais, pronto, e esses já pagam por fora. Pronto, e também temos o apoio da Junta de Freguesia.
1: Que é colaboração com a Junta.
0: Com a Junta.
1: Mas lá está, a logística é vossa.
0: A logística é nossa.
1: Lá tem, já estão preparados.
2: Fizemos muitas vezes sem apoio da Junta.
0: Fizemos sem apoio da Junta.
2: Depois é que começámos a meter veneno, não aguentávamos comprar.
1: Era muito puxado para vocês.
2: Aquelas despesas todas, e graças a Deus tem-nos ajuda.
1: E também é uma forma, se calhar, de muitos idosos se encontrarem, é só naquele dia que se encontram, se calhar.
2: Eu lembro que havia um senhor que dizia que gostava de ir àquela festa, porque só naquele ano é que encontrava certas pessoas lá. Por isso é que eu destaco um bocadinho essa festa, precisamente por causa dos velhotes. Eu não, que eu sou novo, não é? Mas é mais por esse motivo.
1: Normalmente, isto, quantas pessoas é que costumam participar?
0: À volta de 200.
1: Já é uma grande logística.
0: Ah, já.
2: É muito.
1: É verdade. E muitas batatas.
0: E rabanadas.
1: Tudo, claro.
2: É a noite de Natal tradicional. Tudo, rabanadas, letreia, tudo.
3: Bolo rei.
0: É, bolo ló.
1: Portanto, e é tudo feito por vocês. Por vocês?
0: Sim, menos a parte de sarinha. Certo, claro. O pão de ló e o bolo rei, isso cobra-se fora.
1: Mas, quer dizer,
0: agora o resto é tudo feito por nós.
1: Tudo feito por vocês.
3: A autoria é feita para a Dona Margarida Santos.
0: Isto é.
3: É a tradição dela.
0: É oferta. É. Isso é oferta minha. Isso é o que oferece a letreia e no dia que ela faz, toda a gente
2: compra. Ela... É a tua mulher.
1: Tá, mas bem. Ele ajuda, com certeza. Quanto mais não seja a aprovar. É só para ver se está docinha.
3: E depois, no fim, ainda tem aquelas pessoas que vão lá ao tacho e...
0: Depois, no fim, temos quase tanta gente, não é bem, mas é quase, para comer o farrapo velho.
1: Que também já é a tradição.
0: Já.
1: É
2: exatamente.
0: As pessoas já ficam ali à espera do farrapo velho. Porque depois faz-se farrapo velho, às vezes temos lá as 20 e 30 pessoas ainda para comer.
3: Durante a tarde também tem a presença do Pai Natal, a entregar
1: uma animação.
3: Exatamente.
2: Portanto, temos sempre um animador, já tivemos grupos de cavaquinhos, temos sempre animação para os estar a comer e ouvir música, temos sempre, pagamos, claro, mas temos sempre.
1: Portanto,
2: alguns grupos já vieram lá gratuitamente. Este que vem agora não, este já leva dinheiro, mas pronto, a gente antes quer pagar.
3: E agradecemos muito a ele pela disponibilidade que ele tem em vir fazer lá a animação, que ele costuma ter a agenda cheia.
1: Mas ainda consegue reservar aquele bocadinho para vocês. Os idosos que vão passando, não é? Uns vão partindo, outros vão chegando.
2: Exatamente.
1: Há sempre também.
2: Há sempre.
1: Caras velhas, mas sempre caras novas.
0: Pois, um deles já sou eu, já passei 65, já tenho direito.
1: Já pode comer sem pagar.
0: Já bem.
1: Além disso, portanto, este realmente é um marco na freguesia, mas depois há outras coisas que vocês vão fazendo, que não têm esta dimensão, mas que, por exemplo, o magusto.
0: É
1: habitual vocês fazerem.
0: Fazemos o magusto, o baixo que faz. Compramos as castanhas, o Manel Leves, que normalmente que as assa, e depois vamos ali para quem quiser comer e beber.
3: Tem a oferta das castanhas para o público.
1: E as pessoas costumam aparecer ou fica mais
0: não aparece.
1: Para o grupo?
3: Ainda vão aparecendo algumas.
2: Bom. Aliás, já fizemos uma vez no adro da igreja.
0: Já bem.
2: Agora lá fazemos na sede, temos espaço suficiente.
0: Pois quando se fez no adro da igreja, aquilo...
1: Sim, era um sítio mais...
2: Há muitos não vão para comer castanhas, não é para beber vinho, pois.
0: Para comer vinho.
1: Também faz parte. Também ainda conseguem fazer a desfolhada.
0: É. Fazemos a desfolhada, arranja-se um labrador que tenha espigas, vamos lá cortarmos e depois fazemos uma desfolhada à moda antiga. Tem a senhora Matilde que sabe essas músicas antigas. E então fazemos, juntam-se dois grupos, para antigamente, um sai de um lado, outro sai do outro. Tu cá fora na sede, só que um vem do lado esquerdo, outro vem do lado direito. E entram a cantar. Até às espigas começam a desfolhar, quem não está trajado não se junta, só depois de acabar lá, quem está a firmar, que normalmente costuma ser a Lídia, é que as pessoas se juntam, mas até ali é tudo que está trajado
1: para ser mesmo como antigamente. E as pessoas ainda vão aparecendo para ajudar e para ver, obviamente.
0: Ah, bom. Depois temos os figos, as nozes, a jerupiga.
1: Como era antigamente?
0: Antigamente. O vinho do Porto.
1: Portanto, é uma forma também de manterem as tradições. E para os mais novos, é uma forma de lhes mostrar como é que era.
0: É.
3: Exatamente.
0: E depois, no fim do ano, quando acaba, no fim do ano, fazemos um almoço para toda a gente do grupo. Uma maneira, pronto, simbólica de agradecer. Pronto, há um almoço para toda a gente.
1: Mas aí é só para vocês? Só
0: para o grupo. O grupo e os acompanhantes, o marido dela, que, pronto... Se andar connosco durante o ano, também tem direito
1: a ir
0: comer.
1: Pois claro, é uma forma também, é um pagamento,
0: claro.
1: Uma forma de agradecer. Sei também que gostavam, que já foram fazendo ao longo destes anos todos, já fizeram imensas atividades, algumas foram deixando de fazer, obviamente, mas gostavam de voltar a repescar as caminhadas.
0: Sim.
1: Não é? Porquê?
0: Vamos tentar ir buscar aquilo que fazíamos, que deixámos de fazer. Porque também não há muita gente que se junte a isso. Às caminhadas.
1: Mas agora está na moda, se calhar.
0: Pois está, agora está na moda, vamos ver.
2: Está. Toda a gente faz caminhadas.
0: É.
1: Portanto, na altura, era só ali pela freguesia que fazia?
0: Era só pela freguesia. Para andar a pé, podia quem quisesse subir. Agora era... ainda tinha um percurso grande. E eram 2 horas a andar a pé.
3: É, seguia-se lá em cima no São Pedro vinha-se do Mozinho,
0: Arranhol.
1: E era uma caminhada grande.
3: Sim.
0: Aos 7 pés, mesmo para baixo.
3: A bem dizer, era pela freguesia toda.
0: Nenhum.
1: Pronto. Sei que, portanto, isso é uma fica no ar essa sugestão, não é? Essa possibilidade. Vocês também, e isso é certo, estão presentes nas redes sociais.
3: Exatamente.
1: É importante.
3: É.
1: Dar a conhecer
3: o folclore e também as nossas tradições.
1: Essa responsabilidade é da Lídia, de manter atualizada.
3: É minha e da minha irmã. Somos nós que temos as redes sociais e vamos lá publicando as saídas, vídeos de alguma atividade que a gente faça ou até mesmo das atuações que tenhamos. Vamos lá anunciando quando temos ensaios, o que metemos, o que vamos pôr pataniscas, bifanas. E também agora há pouco tempo metemos que precisávamos de tocadores, dançarinos, para
1: pode
3: ver se chamámos mais jovens, para manter esta tradição por mais
1: 36
3: tempo.
1: Anos.
3: Ou mais.
1: Normalmente, quais são assim os géneros de comentários? Os bons, também não há comentários maus, que fazem às publicações. Há sempre gente a comentar.
3: Nem tanto.
1: Não.
3: Não. Ou se comentam é com bonequinhos. Ou
1: portanto as pessoas só ficam ali a ver.
3: É mais assar, dar só a vista e passar para cima.
1: E segue para a frente.
3: É.
0: Passar o dedo e andar.
1: Também, pelo menos vê. Ora, muito bem, nós estamos a caminhar para o fecho deste programa, mas vou-vos desafiar a uma última palavra. Começo aqui pela Lídia, até porque é a mais jovem dos três. Que mensagem é que gostava de deixar aos jovens? Jovens, mais ou menos jovens, para dar continuidade a esta tradição.
3: Assim, a gente queria que viesse mais jovens para continuar com o folclore mais tempo, continuar com as nossas tradições. É um grupo muito unido. É como uma família, assim, por assim dizer. A gente agradece se vier alguém, e antes de mais quero agradecer também aos elementos pelo trabalho que vão tendo ao longo do ano continuamos cá por mais anos.
1: Com certeza que sim. Está desde a fundação do grupo, já viu muitas coisas. O que é que ainda gostava de ver neste grupo folclórico?
0: Gostava de ver mais gente, como era antigamente, pronto. E outra coisa é esses que não querem andar no folclore, ou menos que não critiquem os que lá andam, porque muitos não querem saem ou não querem entrar porque andam no folclore para dançar rancho, e eles se sentem assim envergonhados. Há elementos que até vir aqui a Penafiel, a Gribal, já vem a torcer o nariz, já não querem vir porque tem ali muitos
1: tem
0: colegas,
1: tem vergonha
0: dos colegas, porque os colegas fazem pouco deles. Acho que se quer andar, andam. Se não quer andar, ao menos que incentivem os que lá andam.
1: Portanto, que não atrapalhem, pelo menos.
0: Não atrapalhem.
1: Presidente, para terminar, uma palavra ao grupo e a todas as pessoas que os vão ajudando.
2: Eu ia dizer quase que as minhas palavras foi as que a Lídia disse. E acho que não vale a pena estar aqui a dizer coisas repetidas. A Lídia disse tudo. Precisávamos de gente. Quem gostar, vem. Quem não gostar, não vem. E não criticar quem anda, é isso que eu posso dizer.
1: Para terminar, um convite para amanhã irem ver o vosso festival.
2: Exatamente, já agora, se puderem, que apareçam lá, que vai estar um dia bom, que parece-me que vai estar bom. Já falei com São Pedro, que é o nosso padroeiro, e temos lá boa animação. Apareçam em galegos amanhã.
1: Pelo menos é um dia diferente.
3: Exatamente.
1: Ora, aos três, obrigada pela presença. Que corra tudo bem. Boas danças e boas atuações é o que nós desejamos.
3: Obrigada.
1: Ora, depois desta conversa sobre tradição, cultura e o trabalho desenvolvido por este rancho folclórico, vamos terminar com um tema do vasto repertório deste grupo. Vamos ouvir o Malhão de Galegos, que é interpretado precisamente pelo rancho folclórico São Pedro da Bela Vista. A terminar, lembro que foi um gosto estar deste lado. Espero que tenha gostado do programa Raízes. Tenha um bom fim de semana.

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2: 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São 11 horas. 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
1: 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São 13 horas. 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
1: 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São 14 horas. 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
1: São 16 horas. 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